0: Tradicional endereço na Rua General Osório, em Venâncio Aires.
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3: Olá, boa noite.
4: Boa noite para você que nos acompanha em todo o país.
3: Terça-feira, 7 de julho de 2026.
4: Vamos aos destaques do dia na Voz do Brasil.
3: Economia e exportações.
4: Brasil e Estados Unidos promovem mais uma rodada de negociações sobre a aplicação de novas tarifas a produtos nacionais. Luana Karen.
5: O prazo final para o governo dos Estados Unidos definir a aplicação de novas tarifas sobre produtos brasileiros é 15 de julho.
3: Pets e saúde mental.
4: Meu SUS Digital oferece teleatendimento gratuito para quem enfrenta dificuldade em parar de jogar. Graziele Bezerra.
6: O atendimento é gratuito e confidencial e realizado por psicólogos ou terapeutas ocupacionais com o apoio de médico psiquiatra quando necessário.
3: A partir de amanhã, contribuinte pode consultar lote especial de restituição automática do imposto de renda.
4: O pagamento dos valores será feito no dia 15 de julho. Graziela Mendonça.
7: O lote automático beneficia contribuintes que não eram obrigados a declarar o imposto de renda em 2025, não entregaram a declaração, tiveram o imposto retido na fonte em 2024 e tem até R$1.000 a receber.
3: Hoje, na apresentação da Voz do Brasil, Luciana Vasconcelos e Luciano Seixas.
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3: As negociações entre os governos do Brasil e dos Estados Unidos continuam em andamento a respeito da aplicação das novas tarifas comerciais.
4: Os dois países também avançaram nas discussões sobre cooperação no combate ao crime transnacional.
5: Brasil e Estados Unidos realizaram mais uma rodada de negociações a respeito da aplicação de novas tarifas sobre produtos brasileiros. Trata-se de uma sobretaxa de 25% sobre diferentes produtos exportados pelo Brasil. Em alguns casos, a taxação pode chegar até 37,5%. O ministro do Desenvolvimento, Indústria, Comércio e Serviços, Márcio Elias, afirmou que as negociações seguem em andamento e que estão concentradas na defesa dos interesses comerciais do país.
8: Não sairemos da mesa de negociação em momento algum e não permitiremos jamais que um tema que não diga respeito à relação comercial, à relação econômica, à boa relação política que o Brasil sempre teve com os Estados Unidos, ela deixe de presidir ou orientar as conversas, né? Não há espaço para discussão de outra natureza que não seja a defesa da soberania e a defesa dos reais interesses do Brasil.
5: Segundo o ministro Márcio Elias, a reunião foi uma continuidade às conversas iniciadas na semana passada. Os temas foram divididos por áreas e uma das frentes tratou também da cooperação no combate ao crime transnacional.
8: Há um reconhecimento de que é possível avançarmos nesse ponto. O Ministério da Justiça aqui no Brasil fez um trabalho. Nós já tínhamos apresentado na visita do presidente Lula ao presidente Trump e hoje nós detalhamos um pouco mais esse plano bilateral.
5: O prazo final para o governo dos Estados Unidos definir a aplicação de novas tarifas sobre produtos brasileiros é 15 de julho. Outra reunião entre os dois governos deve acontecer esta semana. Reportagem Luana Karen.
3: Vício em jogos de azar é prejudicial à saúde mental e financeira dos apostadores.
4: O aplicativo Meu SUS Digital oferece acompanhamento e tratamento.
3: Um teste identifica os sinais e por meio do aplicativo é feito o encaminhamento com consultas online com especialistas.
9: Seduzida pela promessa de dinheiro fácil, a educadora Zélia Fernandes apostou online pela primeira vez em 2024. Com o passar do tempo, os ganhos deram lugar à dívida e à mudança de comportamento. Ela só parou de jogar no início deste ano.
10: quando eu perdi um dinheiro no qual que eu precisava muito dele, a conta estava toda zerada, eu tinha perdido tudo e eu falei assim, eu não posso ficar assim.
9: O quadro de saúde enfrentado pela Zélia tem nome, ludopatia, distúrbio psiquiátrico de quem tem compulsão por jogos de azar. Uma pesquisa da Universidade Federal de São Paulo aponta que quase 1,5 milhão de brasileiros acima de 14 anos apresenta algum sinal deste transtorno. Com a expectativa de atender até 600 pessoas por mês, o aplicativo Meu SUS Digital começou a oferecer teleatendimento gratuito para quem enfrenta esta enfermidade, como explica Marcelo Quimatti, diretor do Departamento de Saúde Mental, Álcool e Outras Drogas do Ministério da Saúde.
11: A pessoa ela vai saber se ela tem problemas ou não com jogos e apostas. Ela vai primeiro ser acolhida, vai fazer uma marcação de atendimento, vai passar por um acolhimento e depois vai entrar num programa de cuidado.
9: Para utilizar o serviço, é preciso acessar o aplicativo e realizar um autoteste com perguntas que ajudam a identificar sinais de risco. Nos casos mais graves, o ciclo de cuidados inclui até 13 consultas por vídeo, com duração média de 45 minutos. O atendimento é gratuito e confidencial e realizado por psicólogos ou terapeutas ocupacionais com o apoio de médico psiquiatra quando necessário. Marcelo Quimatti aponta sinais de quando procurar ajuda.
11: Ela deixa de ter algumas outras atividades, ela começa a comprometer a renda pessoal ou familiar ao longo de um mês, quando ela começa a perder e ela continua jogando para recuperar o que ela perdeu. Quando uma pessoa ela começa a fazer isso, ela já está com um problema bem instalado.
9: O Meu SUS Digital pode ser baixado gratuitamente nas lojas Android ou iOS, ou acessado na versão web em meususdigital.saude.gov.br. Reportagem Graziele Bezerra.
12: E a Polícia Federal realiza operação para investigar operações ilegais em empresas de aposta online, as chamadas bets.
3: A Operação Véu de Maia investiga um suposto esquema de lavagem de dinheiro e evasão de divisas envolvendo 87 empresas.
12: Foram cumpridos 9 mandados de busca em municípios de Goiás, São Paulo e Rio Grande do Sul.
3: Os investigados podem responder por crimes como lavagem de dinheiro, evasão de divisas e organização criminosa.
12: A Receita Federal abriu consulta à restituição automática do imposto de renda.
3: A partir de amanhã, os contribuintes podem checar se têm direito ao lote especial de restituição automática.
12: Ele é destinado a contribuintes que não apresentaram declaração e possuem um cronograma próprio.
7: O lote automático beneficia contribuintes que não eram obrigados a declarar o imposto de renda em 2025, não entregaram a declaração, tiveram o imposto retido na fonte em 2024 e têm até R$ 1.000 a receber. Para receber, é necessário que o CPF esteja regular e vinculado a uma chave Pix. Para saber se tem direito, a consulta poderá ser feita pelo site ou pelo aplicativo da Receita Federal a partir desta quarta-feira. Também será possível conferir a declaração simplificada feita pela Receita e incluir informações, se necessário, além de fazer ajustes antes da conclusão do processamento. O órgão orienta que a consulta seja realizada apenas pelos canais oficiais, para garantir a segurança das informações. O pagamento vai ser feito no dia 15 de julho, diretamente na conta vinculada à chave Pix do tipo CPF. Graziela Mendonça, para a Voz do Brasil.
3: A Receita Federal ressalta que este lote especial de restituição automática não faz parte do calendário regular de restituições.
12: Os lotes regulares continuam sendo pagos normalmente aos contribuintes que entregaram a declaração dentro do prazo legal. O próximo lote regular está previsto para o dia 31 de julho.
3: Começaram hoje os pagamentos do seguro defeso referentes a períodos de proibição da pesca anteriores a 2026.
12: No valor de um salário mínimo por mês, o seguro é destinado a quem precisa interromper a atividade durante o defeso para proteger a reprodução dos peixes.
13: Márcio Luiz Nascimento é pescador em Santa Catarina e ele conta como se prepara para o período de defeso em que a pesca fica proibida.
14: A gente que é pescador, a gente sempre pensa no inverno, né? Que é para nós esse período agora, então a gente tem que se programar, guardar uma moedinha trocada, né? Para se manter sustentável que a família.
13: Nos períodos de defesa, ou seja, a pausa devido à reprodução das espécies, os pescadores artesanais têm direito ao seguro defeso, no valor de um salário mínimo mensal. Nesta terça-feira, começaram os pagamentos referentes aos períodos de defesa anteriores a 2026. Os valores estão sendo depositados em parcela única para pescadores artesanais que tiveram o direito ao benefício reconhecido e aguardavam a emissão do pagamento. Tem direito os trabalhadores que já solicitaram auxílio dentro do prazo, cumpriram todos os requisitos e tiveram o pedido aprovado pelo Instituto Nacional do Seguro Social, INSS. Os pescadores artesanais podem consultar a situação do pagamento pelo aplicativo Carteira de Trabalho Digital ou pelo portal Emprega Brasil no endereço empregamaisbrasil.trabalho.gov.br/trabalhador. Quem ainda possui pedidos em análise pode acompanhar o andamento do processo pelos canais oficiais Meu INSS, site e aplicativo e Central 135. Reportagem Gabriela Noronha.
3: E também sobre o assunto, eu e Mariana Jungmann conversamos mais cedo com a presidente do INSS, Ana Cristina Silveira. Vamos ouvir.
15: Presidente Ana Cristina Silveira, um prazer ter a senhora com a gente aqui na Voz do Brasil mais uma vez. Vamos falar então de seguro defeso? Ele começou a ser pago aí para os pescadores. E aí a minha primeira pergunta é, ele vai ser pago agora para pescadores de todo o país ou isso varia de acordo com cada região, com cada tipo de pesca, por exemplo, se de rio ou de mar?
16: O seguro defeso pescador artesanal, ele vai ser pago para todo o país, para quem fez o requerimento até outubro de 2025 junto ao INSS. Já foi feita a análise e a gente está pagando entre 7 e 11 de julho de 2026 a 121 mil pessoas no valor de 721 milhões de reais.
3: E quem está apto a receber?
16: Todos que fizeram a solicitação dentro do prazo até outubro de 2025, que levaram as documentações necessárias, porque a partir de novembro de 2025 a competência passou a ser do Ministério do Trabalho e Emprego. Então, a partir daí será pago pelo Ministério do Trabalho.
15: Agora, presidente, se o pescador tiver um emprego com carteira assinada, por exemplo, ele pode receber o seguro mesmo assim?
16: Não. O seguro defeso pescador artesanal, ele é direcionado a profissionais, a pescadores profissionais que exercem a pesca como única fonte de renda. Ele não pode receber nem benefício assistencial, nem outro benefício previdenciário, exceto o auxílio acidente e pensão por morte de um salário mínimo.
15: É, eu faço essa pergunta porque a gente lembra que alguns pescadores, às vezes, também trabalham em outras atividades rurais. Mas, então, nesse caso, seguro defeso só para quem tem a pesca como atividade exclusiva.
16: Isso, quem exerce a pesca de forma profissional, sozinho ou com sua família em regime de economia familiar.
3: Presidente, quais são os documentos que o pescador deve apresentar ao INSS para solicitar o seguro e por onde ele começa a fazer esse pedido?
16: Então, a partir de novembro de 2025, ele vai fazer esse requerimento no portal Emprega Brasil ou na carteira de trabalho digital, uma vez que a gestão do seguro defeso pescador artesanal passou a ser do Ministério do Trabalho e Emprego. A documentação permanece a mesma. São os documentos pessoais, o registro geral de pesca a partir de um ano e também o comprovante de contribuição referente ao produto que ele comercializa.
15: E, aliás, aqui é muito importante a gente lembrar que os pescadores precisam manter os seus registros atualizados. Isso é feito com o Ministério do Trabalho, não é feito com a Previdência Social, mas é sempre bom a gente reiterar aqui a importância de que eles tenham um registro regularizado para que eles possam ter direito ao seguro defeso, né, presidente?
16: Isso, ele faz a partir de um aplicativo do Ministério da Pesca e Agricultura e ele tem que ter esse registro há mais de um ano para poder ter direito ao seguro defeso pescador artesanal.
15: Perfeito.
3: E os pescadores que já fizeram pedido e não receberem, podem recorrer? Como é que procede nesse caso?
16: Então, essa pergunta ela é muito importante, porque nesse período de 7 a 11 de julho de 2026 serão pagos os pedidos já analisados, mas ainda não analisamos todos. Nós vamos analisar o restante nos próximos 60 dias. Então, só cabe recurso quando o requerimento for negado. Então, enquanto tiver em análise, não cabe recurso.
15: Muito bem, nós conversamos com Ana Cristina Silveira, presidente do INSS. Presidente, muito obrigada pela sua entrevista aqui à Voz do Brasil.
16: Eu agradeço, é um prazer estar aqui com vocês na EBC e na Voz do Brasil.
17: O
12: câncer de mama é a principal causa de morte por câncer entre mulheres no Brasil e no mundo.
3: E para tratar os casos mais agressivos da doença, foi aprovado esta semana um novo tratamento que consiste na aplicação, na ampliação do uso de um medicamento já disponível no país.
13: Pacientes com câncer de mama poderão usar uma nova medicação para o tratamento da doença. A Agência Nacional de Vigilância Sanitária aprovou uma nova indicação terapêutica para o medicamento Enhertu, Trastuzumab deruxtecana, que já é registrado no Brasil para câncer de mama. A indicação é para o tratamento auxiliar de pacientes adultos com câncer de mama HER2 positivo, que apresentam doença invasiva residual mesmo após quimioterapia e cirurgia. O câncer de mama é o tipo de câncer mais diagnosticado no mundo e a principal causa de morte por câncer entre mulheres. Aqui no Brasil, entre 10% a 19% dos casos, há a presença do HER2, o subtipo associado à maior agressividade e pior prognóstico. A nova indicação da Anvisa se baseou em estudo que demonstrou melhora clinicamente relevante na sobrevida livre de progressão. Os resultados mostraram redução de 53% no risco de recorrência invasiva ou morte com o uso do Enhertu. Daniele Popov para a Voz do Brasil.
12: E a Anvisa alerta que as canetas emagrecedoras de tisepatida contrabandeadas do Paraguai e comercializadas ilegalmente no Brasil não têm a mesma eficácia e segurança dos medicamentos registrados no país.
3: Segundo a agência, não há evidências de que esses produtos sejam equivalentes aos aprovados para uso no Brasil.
17: A Agência Nacional de Vigilância Sanitária informou que não há comprovação de que as canetas de tisepatida contrabandeadas sejam equivalentes aos medicamentos registrados no Brasil. Uma análise realizada pelo Centro de Informação e Assistência Toxicológica da Unicamp testou marcas vendidas ilegalmente em redes sociais no país. Segundo a Anvisa, os testes realizados identificaram apenas a presença do princípio ativo, além da concentração e da estrutura molecular da substância. A agência explica que para comprovar que dois medicamentos são equivalentes, é preciso fazer estudos específicos em centros credenciados. Esses testes avaliam, por exemplo, como o medicamento é absorvido pelo organismo, quanto da substância chega à corrente sanguínea e quanto tempo ela leva para ser eliminada. A agência também informou que as análises feitas pela Unicamp não verificaram aspectos como a absorção do medicamento, a presença de impurezas ou contaminantes, a esterilização do produto e o cumprimento das boas práticas de fabricação. Por isso, segundo a Anvisa, não é possível concluir que as canetas tenham a mesma eficácia, segurança e qualidade dos medicamentos aprovados para uso no Brasil. Thaís de Araújo, para a Voz do Brasil.
12: O Ministério da Saúde e o IBGE realizam a terceira edição da Pesquisa Nacional de Saúde.
3: A coleta de dados vai até 30 de novembro.
12: A pesquisa reúne informações sobre as condições de saúde da população, fatores de risco, acesso aos serviços de saúde e determinantes sociais.
3: Nesta edição, aproximadamente 140 mil domicílios serão visitados. O questionário individual será aplicado a um morador com 15 anos ou mais.
12: Desta vez, a Pesquisa Nacional de Saúde vai contar com coleta de sangue e urina em uma amostra da população de 15 mil a 20 mil participantes com 35 anos ou mais.
3: Entre os exames previstos estão hemograma, hemoglobina glicada, creatinina, ácido úrico, sódio e potássio, além de sorologia para chikungunya e dosagem de chumbo e mercúrio.
12: Proprietários de imóveis rurais podem acessar por meio do aplicativo Meu Imóvel Rural documentos e informações sobre seus imóveis em um único ambiente digital.
3: A plataforma permite também o compartilhamento de dados com bancos e cooperativas, além de informar sobre condições climáticas.
18: Proprietários de imóveis rurais podem reunir em um único aplicativo documentos e informações que antes precisavam ser consultados em diferentes sistemas públicos. Disponível gratuitamente para celulares Android e iPhone, o acesso é feito com a conta GovBR. O coordenador-geral da Secretaria de Transformação do Estado do Ministério da Gestão e Inovação em Serviços Públicos, Carlos Guedes de Guedes, destaca as vantagens do serviço.
19: agricultor hoje ter na palma da mão os seus documentos, os documentos da propriedade.
18: Além de consultar dados do Cadastro Ambiental Rural, do Sistema Nacional de Cadastro Rural, do Sistema de Gestão Fundiária e do Cadastro Nacional da Agricultura Familiar, o aplicativo permite emitir o certificado de cadastro de imóvel rural e compartilhar informações com cooperativas, instituições financeiras e assistência técnica, sem informar a senha da conta GovBR. Duas novas funcionalidades ampliam os serviços oferecidos pelo aplicativo. O Tô em Dia verifica possíveis pendências que podem dificultar o acesso ao crédito rural e orienta como regularizar a situação. Já o Produção Certa reúne informações que ajudam o produtor no planejamento da produção, como detalha o coordenador Carlos Guedes de Guedes.
19: Se ele planta milho, o zoneamento climático vai dizer para o agricultor qual é a melhor época de plantar milho e que ali ele vai poder pegar o crédito rural oficial, ali ele vai poder pegar o seguro rural, porque ele está plantando na hora certa. Da mesma maneira, se ele planta, né, milho, ele quer saber o custo de produção do milho, ele vai ter a informação a partir dessa parceria com a Conab, aonde está o custo de produção e o preço do milho nos principais centros produtores e consumidores do país. E se ele quiser saber a previsão do tempo, ele consegue também ver essa informação a partir do Zoom no município da localização da propriedade.
18: O aplicativo Meu Imóvel Rural atende tanto os agricultores familiares quanto médios e grandes produtores rurais. Reportagem Caroline Blaut.
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12: Filmes e festivais de cinema nacionais podem se inscrever para receber apoio do Banco Nacional de Desenvolvimento Econômico e Social, o BNDES.
3: Serão destinados recursos a 5 filmes de longas metragens e a 3 festivais de cinema nacionais.
12: Saiba como participar na reportagem de André de Barros Lima.
20: O banco vai patrocinar 15 filmes de longas metragens divididos em 5 categorias: ficção grande público, ficção destaque de crítica, documentário, animação e selecionado em festival internacional. O edital também vai apoiar 3 festivais de cinema nacionais e vai contar com reserva de vagas pelo critério de indução regional para participantes da cadeia produtiva do audiovisual das regiões Norte, Nordeste e Centro-Oeste. As inscrições para o edital de cinema do BNDES estão abertas até o dia 13 de agosto. Você pode obter mais informações sobre o edital no site bnds.gov.br. Reportagem André de Barros Lima.
3: Audiovisual nacional na palma da mão.
12: A plataforma Tela Brasil, que reúne filmes, documentários e animações brasileiras, agora está disponível na loja de aplicativos do sistema Android.
3: O catálogo reúne 555 obras, incluindo longas, curtas e produções premiadas internacionalmente.
21: Já está disponível para Android e iOS o aplicativo do Tela Brasil. Agora é possível assistir a produções nacionais de filmes na palma da mão. O Tela Brasil é a primeira plataforma pública de streaming do audiovisual nacional. No aplicativo estão reunidas de forma gratuita mais de 500 obras brasileiras entre 1910 e 2025. O acesso é feito apenas com login na plataforma gov.br. O aplicativo oferece praticamente os mesmos recursos da versão para navegador, como busca por títulos, navegação por categorias, criação de listas, histórico de exibição e reprodução automática. A plataforma também possui recursos de acessibilidade na maior parte do catálogo dos filmes, como legendas descritivas, audiodescrição e tradução em libras. O acervo reúne obras audiovisuais brasileiras, abrangendo diferentes gêneros, como ficção, documentário, animação e experimental. São produções em longa, média e curta metragem. Há ainda uma seleção especial com produções e coproduções brasileiras que marcaram presença no Oscar desde 1960. cinta. Para assistir, basta acessar o site telabrasil.cultura.gov.br ou buscar o Tela Brasil na loja de aplicativos do seu celular. Reportagem Edinaldo Júnior.
12: O Ministério da Cultura, em parceria com o CNPq e o Ministério do Trabalho e Emprego, lançou uma chamada pública para implantação de incubadoras da economia criativa.
3: A medida atende a quem trabalha com expressões artísticas e entidades culturais.
12: Pesquisadores e instituições de todo o país já podem enviar projetos científicos e tecnológicos que ofereçam suporte técnico e de formação a trabalhadores, coletivos e empreendimentos culturais.
3: As propostas devem ser enviadas até o dia 10 de agosto. O resultado será divulgado no dia 30 de outubro.
12: O edital completo com as regras de participação já está disponível na página do Ministério da Cultura, em gov.br/cultura.
3: E essas foram as notícias do Governo do Brasil.
12: Uma realização da Secretaria de Comunicação Social da Presidência da República.
3: Em produção da empresa Brasil de Comunicação.
12: Fique agora com as notícias do Poder Judiciário e do Congresso Nacional. Uma boa noite.
3: Boa noite para você e até amanhã.
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1: STF valida lei da Bahia contra desinformação sobre epidemias e pandemias.
22: Justiça Eleitoral inicia convocação de mesários nesta terça-feira.
1: STJ afasta possibilidade de reconhecimento de papiloscopistas da Polícia Federal como peritos oficiais.
22: Boa noite, eu sou Marcela Luiza.
1: Eu sou Walter Lima.
22: O Supremo Tribunal Federal decidiu que é constitucional a lei da Bahia que estabelece multa para a divulgação de informações falsas sobre epidemias e pandemias.
1: A decisão foi tomada por maioria de votos em sessão do plenário virtual. Judite Aragão.
23: A lei baiana prevê multa de 5.000 a 20.000 reais para quem divulgar informações falsas por meios impressos, televisão, rádio ou plataformas eletrônicas, sem citar a fonte primária. A norma também alcança quem produz ou dissemina esse conteúdo de forma dolosa e quem utiliza mecanismos automáticos para ampliar a circulação das informações falsas. A ação foi proposta pelo Partido Liberal, que alegava invasão da competência da União para legislar sobre telecomunicações e radiodifusão, além de violação à liberdade de manifestação do pensamento e à liberdade de imprensa. Mas prevaleceu o voto do ministro Alexandre de Moraes. Para a maioria, a lei trata principalmente da proteção da saúde pública. Temem que estados também podem legislar. Segundo o ministro, a referência aos meios de comunicação é apenas acessória e não transforma a norma em legislação sobre telecomunicações.
22: Justiça Eleitoral inicia convocação de mesários.
1: Eles vão atuar nas eleições deste ano. Fábio Ruas.
24: As juízas e os juízes eleitorais têm até 28 de agosto para publicar edital com a nomeação das mesárias e mesários que vão atuar no primeiro e em um eventual segundo turno das eleições 2026. A carta de convocação vai informar a função a ser desempenhada, além de data e local da eleição e do treinamento. Em caso de impedimento legal, a pessoa tem até 5 dias para recusar. As mesárias e mesários têm direito a 2 dias de folga para cada dia trabalhado. Auxílio alimentação de R$ 65,00 por turno. Tem preferência em caso de empate em concursos públicos que tem essa previsão no edital e pode contar como atividade extracurricular em universidades conveniadas.
22: STJ afasta possibilidade de reconhecimento dos papiloscopistas da Polícia Federal como peritos oficiais.
1: Esse reconhecimento poderia levar a um movimento de equiparação salarial. Fátima Uchoa.
25: O papiloscopista tem a função de identificar pessoas, por exemplo, por meio das impressões digitais. A decisão da segunda turma do STJ reformou o acórdão do TRF1 que havia mantido a sentença favorável à ação civil pública do Ministério Público Federal para invalidar atos administrativos da Corregedoria Geral da Polícia Federal que proibiam o reconhecimento dos papiloscopistas como peritos. Para o ministro relator Teodoro Silva Santos, os papiloscopistas policiais federais não estão incluídos no rol de peritos oficiais de natureza criminal previsto em lei, que menciona apenas peritos criminais, médicos legistas e odontolegistas.
22: Brasil bate recorde histórico na contratação de jovens aprendizes, segundo o Ministério do Trabalho e Emprego.
1: E o Judiciário Trabalhista contribui com essa conquista, fortalecendo o acesso ao mercado de trabalho. Rossini Gomes.
4: O Brasil registrou 726 mil jovens aprendizes contratados entre janeiro e abril deste ano. Para a Justiça, esse balanço é reflexo das iniciativas de combate ao trabalho infantil. Por isso, atualmente, mais de 10 tribunais regionais do trabalho desenvolvem ações para incluir quem tem entre 14 e 24 anos no mercado formal, por meio do programa Jovem Aprendiz. Dentre os direitos trabalhistas e previdenciários estão carteira de trabalho assinada, 13º salário, vale transporte e férias no mesmo período da escola ou da faculdade. A Justiça do Trabalho quer garantir acesso seguro ao emprego com formação educacional.
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22: Uma boa noite.
1: E até amanhã.
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1: Eu sou Paula Groba.
2: E eu sou Humberto Pinheiro.
1: E estes são os destaques de hoje do Jornal do Senado, que começa agora.
2: Senado aprova e segue para sanção aumento de penas para crimes sexuais contra crianças em ambiente virtual.
1: Partidos podem ser incluídos em fiscalização contra lavagem de dinheiro.
2: Avança no Senado criação do Programa Nacional Metano Zero.
1: Boa noite.
2: Boa noite.
1: O avanço da inteligência artificial trouxe novas possibilidades, mas também abriu espaço para crimes cada vez mais sofisticados.
2: Para enfrentar essa realidade e reforçar a proteção de crianças e adolescentes, o Senado aprovou um projeto que aumenta as penas para diversos crimes sexuais, inclusive quando a tecnologia é usada para produzir ou manipular imagens e outros conteúdos de exploração sexual infantil. O texto segue agora para sanção presidencial. Repórter Pedro Pincer.
3: Nos casos de produção, reprodução, direção, fotografia, filmagem ou registro de conteúdo de violência sexual contra criança ou adolescente, assim como a sua venda ou exposição, a pena atual é de 4 a 8 anos de reclusão e multa. O projeto eleva essa punição para 4 a 10 anos de reclusão e multa. O texto ainda aumenta a pena em 1/3 se a venda ou a exposição ocorrer por meio da internet, das redes sociais ou de outras tecnologias da informação e comunicação. O relator, senador Fabiano Contarato, do PT do Espírito Santo, informou que entre janeiro e julho de 2025 foram registradas 49.336 denúncias anônimas de abuso e exploração sexual infantil.
4: Nesse cenário, temos que o incremento de penas, sua inserção no rol de crimes hediondos e a ampliação de condutas delitivas promovidas pelo projeto são medidas adequadas e necessárias.
3: O texto também aumenta a punição para quem oferece, troca, disponibiliza, transmite, distribui, publica ou divulga material de violência sexual contra criança ou adolescente. Hoje, a pena prevista para esses atos é de 3 a 6 anos de reclusão e multa. O texto proposto permite aumentar a pena para 4 a 10 anos de reclusão e multa.
1: O senador Plínio Valério, do PSDB do Amazonas, cobrou a votação que amplia a autonomia do Banco Central e inclui o PIX na Constituição. A proposta foi aprovada pela Comissão de Constituição e Justiça em junho. E o senador, que foi relator, lembrou que já expirou o prazo solicitado pelo governo para analisar o texto antes da votação em plenário.
2: Para Plínio Valério, além de fortalecer a autonomia financeira e orçamentária do Banco Central, a PEC garantirá que o PIX permaneça sob responsabilidade exclusiva da instituição, vedando sua terceirização e garantindo a gratuidade para pessoas físicas.
5: Está no nosso relatório. O PIX é do Banco Central. O Banco Central não pode terceirizar e não pode cobrar jamais, taxar jamais pessoas físicas. Garantia maior do que essa não há.
1: E segue para a Câmara dos Deputados um projeto de lei que facilita a importação de bens destinados à pesquisa científica e tecnológica. A proposta busca desburocratizar o processo de importação de insumos por pesquisadores e instituições credenciadas, além de ampliar os mecanismos de isenção tributária.
2: O texto também determina que o CNPq envie periodicamente dados sobre as importações à Receita Federal e à Secretaria de Comércio Exterior para fins de fiscalização e estatística. Além disso, permite que pesquisadores entrem no país com bens científicos como bagagem acompanhada, desde que credenciados. Para o relator, senador Isalci Lucas, do PL do Distrito Federal, o objetivo é dar mais transparência e agilidade ao processo de importação, sem criar exigências desnecessárias ou contrariar outras leis.
1: A Comissão de Segurança Pública aprovou o projeto de lei que inclui os partidos políticos e suas fundações no rol de entidades sujeitas aos mecanismos de controle e fiscalização de lavagem de dinheiro.
2: A proposta quer aumentar a transparência e evitar que recursos de origem criminosa financiem a atividade política no país. Repórter Bruno Lourenço.
6: Os partidos políticos e suas fundações podem passar a ser fiscalizados pelas regras de combate à lavagem de dinheiro. A Comissão de Segurança Pública aprovou a proposta proposta que obriga as legendas registradas no Tribunal Superior Eleitoral a prestar informações sobre movimentações financeiras aos órgãos de controle. A relatora, senadora Ivete da Silveira, do MDB de Santa Catarina, defendeu o endurecimento das regras para garantir a integridade do processo democrático.
7: A experiência recente de investigações de grande repercussão nacional evidenciou que estruturas partidárias podem se tornar canais de circulação e ocultação de valores de origem criminosa, com reflexos diretos sobre a lisura das campanhas e a igualdade de condições entre competidores.
6: O texto dá aos partidos políticos as mesmas obrigações de rastreabilidade financeira já aplicadas a bancos, corretoras e joalherias, entre outras. O projeto baseou-se em propostas da campanha Unidos contra a Corrupção.
1: Muito mais potente que o gás carbônico na retenção de calor na atmosfera, o gás metano é um dos principais responsáveis pelo aquecimento global. Grande parte dessas emissões vem da decomposição de resíduos orgânicos em lixões e aterros, além da agropecuária e de atividades industriais.
2: Para reduzir esse impacto ambiental e transformar parte desses resíduos em energia renovável, a Comissão de Assuntos Econômicos do Senado aprovou a criação do Programa Nacional de Metano Zero. A proposta também incentiva a coleta seletiva e o reaproveitamento de materiais recicláveis e orgânicos. Repórter Márcio Maturana.
8: Para reduzir as emissões de metano, incentivar a coleta seletiva e estimular o reaproveitamento de resíduos recicláveis e orgânicos, a Comissão de Assuntos Econômicos aprovou a criação do Programa Nacional do Metano Zero. O gás é um dos principais responsáveis pelo aquecimento global. A proposta do Metano Zero pretende também estimular tecnologias capazes de transformar resíduos agropecuários, industriais e urbanos em energia renovável. O autor do projeto é o senador Fernando Dueire, do PSD de Pernambuco.
9: Esse projeto, senhor presidente, cria um ambiente de segurança jurídica, de previsibilidade para investimentos. Estimula tecnologias como a biodigestão, a anaeróbica e a recuperação energética de resíduos. Fortalece a participação das cooperativas, mecanismos transparentes de certificação, governança e comercialização de créditos ambientais.
8: O texto segue para a Comissão de Meio Ambiente com emendas do relator, o senador Eduardo Braga, do MDB do Amazonas. Uma delas dá caráter voluntário à certificação de origem metano zero para empreendimentos que comprovarem redução de emissões de gases do efeito estufa.
1: E o Brasil vai ganhar uma Universidade Federal do Esporte. Após a aprovação do Senado, foi sancionada a lei que cria a universidade. A instituição terá sede em Brasília.
2: A universidade vai atuar no ensino, na pesquisa, na extensão e na inovação em ciência do esporte. Repórter Henrique Nascimento.
10: A proposta também prevê a formação de profissionais para áreas como treinamento de atletas, gestão esportiva, políticas públicas, saúde, educação e para desporto. Para o atleta paralímpico Leomon Moreno, a criação da universidade pode abrir novas oportunidades para quem vê no esporte um caminho de formação e transformação social.
11: Eu fico muito feliz de ter saído de Ceilândia aqui em Brasília, ter ganhado a vida através do esporte, que eu e todos os outros atletas teremos a oportunidade de poder nos capacitar, nos graduar e contribuir também para que o nosso país seja o país do esporte. Quando a gente alinha o esporte, a educação, transformando em cultura dentro do país, a gente constrói ótimos cidadãos, olhando principalmente para a pessoa em si e não para um detalhe.
10: A proposta foi aprovada pelo Senado em junho, com voto favorável da senadora Leila Barros, do PDT do Distrito Federal. Ela defendeu a formação esportiva como instrumento de cidadania.
12: O esporte, ele é mais do que formar atletas. Nós temos aqui uma nata de grandes atletas e para-atletas que representam com muito amor a nossa pátria. Mas para além disso, a promoção da cidadania. Nós sabemos o que o esporte fez nas nossas vidas. O quanto o esporte é um braço na saúde, na segurança pública, na educação. Um dos maiores legados que eu trago para a política é o seguinte: na política, infelizmente, a gente não ama todos, como na vida a gente não ama todos, mas eu aprendi no esporte que o meu era coletivo, a gente tem que se respeitar.
10: Segundo o Ministério da Educação, a previsão é que a universidade comece as aulas em 2027.
2: Música. edição de Paula Groba e trabalhos técnicos de Eliseu Caires. O Jornal do Senado fica por aqui. Acompanhe agora as notícias da Câmara dos Deputados. Boa noite.
1: Boa noite e até amanhã.
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14: Câmara aprova a criação de Programa Nacional de Combate ao Câncer.
15: Comissão rejeita substituição do dinheiro em espécie por moeda digital.
14: Deputados garantem ressarcimento de violência doméstica pelo agressor.
15: Boa noite. Já está no Senado o projeto aprovado pelas comissões da Câmara que determina o ressarcimento pelo agressor de despesas provocadas por violência doméstica. A repórter Maria Neves tem os detalhes sobre a questão.
16: A Comissão de Constituição e Justiça da Câmara dos Deputados aprovou o projeto que obriga companheiro agressor a ressarcir sozinho os danos causados à mulher vítima de violência doméstica, com a sua parte da divisão dos bens. O objetivo da medida é preservar o patrimônio da mulher. De acordo com o autor da proposta, deputado Jonas Donizete, do PSB de São Paulo, há casos em que agressores condenados pela justiça propõem pagar o ressarcimento dos danos causados à mulher com o patrimônio comum do casal.
17: A aprovação desse projeto é muito importante porque a mulher vítima de violência já é um sofrimento muito grande, sofrimento físico, sofrimento psicológico. Lógico, e teve uma causa na justiça que a pessoa entrou porque estava tirando o próprio patrimônio dela para fazer aí a reparação da violência. Então esse nosso projeto ele deixa claro que toda reparação que tiver financeira vem do patrimônio do agressor, da pessoa que praticou o ato de agressão, porque é um absurdo a vítima pagar para ela mesma.
16: Atualmente, o Código Civil já determina que nos casamentos com regime de comunhão parcial de bens, as obrigações provenientes de atos ilícitos não podem entrar na reparação. Isso significa que o agressor deve pagar sozinho pelos prejuízos causados. A Lei Maria da Penha também já estabelece que o ressarcimento de mulher vítima de violência não poderá trazer prejuízo ao seu patrimônio ou de seus dependentes. Ainda assim, especialistas afirmam ser necessário deixar mais explícito que a vítima não pode contribuir para reparar os prejuízos causados por parceiros violentos. De acordo com Jonas Donizete, a ideia do projeto foi proposta pelo Centro de Estudos Judiciários do Conselho da Justiça Federal. Da Rádio Câmara de Brasília, Maria Neves.
14: Ayrton Faleiro, do PT do Pará, cobra a aprovação urgente do projeto de lei que combate a misoginia. Ele argumenta que o Congresso precisa se sintonizar com o sentimento das ruas e com as demandas urgentes da sociedade antes do encerramento do semestre legislativo.
15: Para ilustrar a necessidade inadiável da aprovação da lei, Ayrton Faleiro cita o caso de uma mulher estrangulada pelo marido, encontrada morta com um filho de um ano mamando em seu peito. O congressista pede à Câmara que supere visões conservadoras e aprove a lei contra a misoginia.
13: Justiça.
14: Adriana Ventura, do Novo de São Paulo, denuncia a suposta parcialidade de órgãos de controle que estariam paralisando investigações criminais envolvendo familiares de autoridades do Poder Executivo para evitar impactos no processo eleitoral.
15: Segundo Adriana Ventura, existe um aparelhamento generalizado envolvendo a Procuradoria da República e as cúpulas dos três poderes, resultando no arquivamento de denúncias. Ela cobra a instalação de comissões parlamentares para investigar a situação e colocar um fim à impunidade.
14: Márcio Gerri, do PC do B, contesta a contratação de uma operação de crédito de R$1,3 bilhão entre o governo do Maranhão e o Banco do Brasil. Ele aponta que a liberação dos recursos em ano eleitoral exige transparência sobre a finalidade e o impacto da nova dívida.
15: Márcio Gerri cita a decisão judicial que chegou a suspender o empréstimo, depois liberado pelo Tribunal de Justiça do Maranhão, sem análise de mérito da ação. O parlamentar pede que o Banco do Brasil não compactue com a transação, a fim de preservar o equilíbrio do jogo democrático no estado.
14: O Tony de Paula, do PSD, critica a atuação de uma promotora do Ministério Público do Rio de Janeiro durante um evento da Associação dos Conselheiros Tutelares do Estado. Ele acredita que a representante do MP desrespeitou a organização ao contestar uma apresentação musical que fazia referência a Deus.
15: O Tony de Paula argumenta que houve intolerância contra as manifestações religiosas. O parlamentar também presta apoio à direção da entidade organizadora e critica a relação entre o Ministério Público e os conselhos tutelares.
13: Segurança Pública.
14: Coronel Crisóstomo, do PR de Rondônia, comemora a criação de uma comissão especial para analisar a proposta que reduz a maioridade penal para 16 anos em casos de crimes graves e hediondos. Na avaliação do legislador, a proposta atende o anseio de 80% da população brasileira.
15: Coronel Crisóstomo defende a redução da maioridade penal por acreditar que a medida vai interromper o aliciamento de menores por facções criminosas. O deputado lembra que, para infrações mais leves, continua valendo o Estatuto da Criança e do Adolescente.
13: Saúde.
14: Os deputados aprovaram a criação de um programa para combate ao câncer. A repórter Paula Bittar acompanhou a votação.
18: A Comissão de Constituição e Justiça da Câmara aprovou uma proposta que prevê a criação do Programa Nacional de Combate ao Câncer e de Assistência a Portadores. A medida busca ampliar a prevenção, o diagnóstico e o tratamento da doença no país. O programa será executado pelo Ministério da Saúde. Entre as prioridades estão realizar campanhas educativas, fazer exames para detecção precoce da doença e ampliar a oferta de tratamento de alta complexidade em todas as regiões do país, com o objetivo de reduzir as desigualdades no acesso aos serviços de saúde. O texto também prevê apoio do poder público à pesquisa científica e à inovação tecnológica voltadas à prevenção, ao controle e ao tratamento do câncer. O relator do projeto, o deputado Átila Lira, do PP do Piauí, considerou a medida conveniente e oportuna.
19: Recursos nós temos leis orçamentárias pela obrigatoriedade com gasto de saúde, e com um programa como esse, eu não tenho dúvida que nós vamos ter mais recursos tendo destinado para a gente combater o tratamento e também a prevenção e dar mais estrutura aos nossos hospitais e também às nossas pesquisas, para que a gente possa ter mais vacinas, mais drogas e mais estruturas, máquinas e inovações na área do combate ao câncer.
18: A proposta que cria o Programa Nacional de Combate ao Câncer e de Assistência a Portadores já pode seguir direto para o Senado, a menos que haja recurso para votação antes pelo plenário da Câmara. Na Rádio Câmara de Brasília, Paula Bittar.
13: Comissões.
15: Ismael, do PL de Santa Catarina, pede a criação de uma comissão especial para debater projetos em defesa das comunidades terapêuticas. Ele argumenta que o tema merece mais atenção por envolver entidades que acolhem milhares de jovens em tratamento contra a dependência química.
14: Ismael sustenta que a comissão deve aprimorar a legislação, regulamentar o funcionamento e garantir padrões de qualidade, fiscalização e financiamento das comunidades terapêuticas. Ele também defende a expansão das parcerias com sistemas públicos de saúde e de assistência social.
15: Osmar Terra, do PL do Rio Grande do Sul, condena a autorização de plantio e uso de maconha para fins medicinais no Brasil. Segundo o parlamentar, as autoridades responsáveis pela decisão usurparam a competência do Congresso para legislar em nome do povo sobre o tema.
14: Segundo Osmar Terra, a substância agrava surtos e está associada, em sua avaliação, à maioria das interdições de jovens no país, além de contribuir para o aumento de acidentes fatais no trânsito gaúcho. Ele pede ao Congresso que anule as decisões da Justiça e de órgãos reguladores sobre o tema.
13: Direitos Humanos.
15: Luiz Lima, do Novo do Rio de Janeiro, alerta para o crescimento de mais de 90% no número de moradores de rua no Brasil desde 2022, segundo dados do Cadastro Único. O deputado responsabiliza o governo federal, afirmando que a situação reflete a queda no poder de compra da população.
14: Luiz Lima questiona as explicações apresentadas pelo Ministério do Desenvolvimento e Assistência Social, Família e Combate à Fome, que aponta o desemprego entre as causas do problema, enquanto o próprio Executivo Federal afirma que a taxa de de desocupação caiu.
15: Ranieri Paulino, do Republicanos da Paraíba, pede a sanção do projeto que cria a Semana Nacional da Ética e da Cidadania. Segundo o deputado, que é autor da proposta, a iniciativa busca estimular a reflexão sobre respeito e tolerância em contraposição aos discursos de ódio.
14: Ranieri Paulino afirma que o projeto aprovado pelo Congresso incentiva o diálogo em escolas, universidades e órgãos públicos na primeira semana de todo o mês de maio. Ele acredita que as pautas humanitárias estão acima das diferenças partidárias e devem unir o país em torno de propostas positivas.
15: Patrus Ananias, do PT de Minas Gerais, anuncia o relançamento da Frente Parlamentar em Defesa da Soberania Nacional, orientada pelo fortalecimento do Estado Democrático, pela participação social e pela implementação de políticas públicas de inclusão.
14: Coordenador do grupo parlamentar, Patrus Ananias defende que um país forte precisa de investimentos na educação e no SUS, com tributação justa e resistência a pressões políticas externas. O legislador defende ainda a União Nacional para proteger as riquezas nacionais e a dignidade dos brasileiros.
13: Consumidor.
15: Comissão rejeita a possibilidade de extinção de dinheiro em espécie. A repórter Silvia Munhato explica a questão.
20: A Comissão de Desenvolvimento Econômico da Câmara dos Deputados aprovou o projeto de lei que proíbe a extinção do papel moeda e a substituição dele por moeda digital. Foi rejeitada a proposta que buscava a extinção gradual. A relatora, deputada Bia Kicis, do PL do Distrito Federal, diz que é importante manter o papel moeda.
21: O papel moeda ainda desempenha função relevante para milhões de brasileiros, especialmente para populações vulneráveis, para cidadãos com limitado acesso a serviços financeiros digitais e para aqueles que habitam em localidades com insuficiente estrutura tecnológica. Ademais, o dinheiro em espécie constitui importante instrumento de liberdade econômica, inclusão financeira e segurança operacional, funcionando como alternativa em situações de falhas tecnológicas, indisponibilidade de sistemas eletrônicos ou interrupções de serviços.
20: A relatora, no entanto, suprimiu o trecho que limitava o acesso do Banco Central aos dados de transações e contas particulares. Outra emenda excluiu a exigência de aprovação do Congresso Nacional, por maioria absoluta, de proposta para extinguir o papel moeda. A proposta que não permite a extinção do dinheiro em espécie ainda será analisada pelas comissões de Finanças e Tributação e de Constituição e Justiça e de Cidadania. Da Rádio Câmara de Brasília, Silvia Munhato.
13: Meio Ambiente.
14: Milton Tato, do PT de São Paulo, coordenador da Frente Ambientalista, critica o esvaziamento do mês do meio ambiente e repudia o retrocesso na pauta ecológica e a aprovação de projetos que enfraquecem a fiscalização, a preservação e o combate ao desmatamento.
15: Milton Tato condena a Câmara por ignorar as 35 propostas de conservação sugeridas pela Frente e pela sociedade civil e por esvaziar o debate sobre o desenvolvimento sustentável, ameaçando a biodiversidade e distanciando o Brasil das metas globais de enfrentamento da crise climática.
13: Relações Exteriores.
14: Tadeu Venere, do PT do Paraná, critica a atuação de parlamentares brasileiros nos Estados Unidos, acusando integrantes da oposição de agir contra os interesses nacionais ao discutir tarifas comerciais. Para o deputado, a postura favorece interesses estrangeiros e prejudica o Brasil.
15: Tadeu Venere acrescenta ainda que integrantes da oposição colocam interesses políticos acima dos interesses nacionais. Na visão do deputado, esse tipo de conduta enfraquece a direita e pode ter consequências políticas e jurídicas.
13: Trabalho.
14: Átila Lins, do PSD do Amazonas, apresentou projeto que cria regras para o auxílio fardamento de policiais militares, bombeiros militares e guardas municipais. O congressista esclarece que a proposta uniformiza e critérios de concessão anual do benefício para evitar disputas judiciais nas corporações.
15: Átila Lins pontua que o texto preserva a autonomia de estados, do Distrito Federal e de municípios na regulamentação das despesas. Ele acrescenta que a proposta prevê pagamento em caso de promoção, quando a mudança de função exige novos padrões, insígnias ou peças do uniforme.
13: Transportes.
14: Pompeu de Matos, do PDT do Rio Grande do Sul, defende dois projetos voltados à proteção dos ciclistas. As propostas, segundo ele, preveem a criação de espaços seguros para bicicletas nas rodovias e o planejamento de vias que garantam mais segurança para quem pedala.
15: Pompeu de Matos também propõe aumentar as penas para motoristas que atropelarem ciclistas após dirigir embriagados, participar de rachas, trafegar em alta velocidade ou fugir sem prestar socorro. Ele explica que as medidas buscam reduzir acidentes e preservar vidas.
14: Merlong Solano, do PT.

0: Federação Nacional do Transporte no Conselho Deliberativo do SEBRAE Nacional. Mais informações com Sofia Peçanha.
1: A Comissão de Indústria, Comércio e Serviços aprovou o projeto que inclui a Confederação Nacional do Transporte no Conselho Deliberativo do SEBRAE Nacional. Atualmente, o Conselho conta com representantes da Confederação Nacional da Agricultura, da Confederação Nacional do Comércio e da Confederação Nacional da Indústria. A medida busca incluir o setor de transportes, que, segundo o deputado Gilmar Tato, do PT de São Paulo, autor do projeto, é um elo vital entre as diversas atividades econômicas, facilitando o escoamento da produção agrícola e industrial, além de viabilizar o comércio e serviços. Apenas em março de 2025, o setor de transporte rodoviário de carga atingiu mais de 20 mil novos CNPJs cadastrados como microempreendedores individuais, sendo o setor com o maior número de pequenos negócios criados, de acordo com o levantamento realizado pelo SEBRAE, como ressalta o deputado Guilherme Uchoa, relator na comissão.
2: Além disso, a expressiva participação das microempresas nesse setor reforça a necessidade de inclusão da sua representação no Conselho.
1: O projeto busca reconhecer a importância estratégica do setor de transportes, ampliar a pluralidade de vozes no colegiado e permitir que as demandas específicas do setor sejam devidamente debatidas no âmbito da entidade. O Serviço Brasileiro de Apoio às Micro e Pequenas Empresas, mais conhecido como SEBRAE, é uma entidade privada que promove a competitividade e o desenvolvimento sustentável dos empreendimentos de micro e pequenas empresas. Agora, o projeto que inclui e a Confederação Nacional do Transporte no Conselho Deliberativo do SEBRAE Nacional será analisado pela Comissão de Constituição e Justiça. Da Rádio Câmara de Brasília, Sofia Peçanha.
3: Desenvolvimento Regional.
4: Juliana Cardoso, do PT de São Paulo, condena a prestação dos serviços da Sabesp e denuncia que moradores enfrentam falta de água, ausência de coleta de esgoto e cobranças indevidas. Segundo ela, há comunidades que recebem tarifas de esgoto, mesmo sem contar com rede de coleta.
0: Juliana Cardoso cobra explicações da Sabesp, a revisão das cobranças e mais fiscalização dos serviços. A deputada também pede a ampliação do acesso ao saneamento básico, afirmando que vai continuar acompanhando a situação no estado de São Paulo.
4: Ao prestar contas de seu mandato, Ricardo Maia, do MDB da Bahia, declara que viabilizou a inauguração de uma unidade de pronto atendimento em Ribeira de Pombal e a entrega de veículos para o município de Tucano.
0: Ricardo Maia também ressalta que participou de obras de pavimentação, reformas de escolas e unidades básicas de saúde nos municípios de Heliópolis e Fátima. Ele afirma que os investimentos vão ampliar a infraestrutura e melhorar o atendimento público na região.
4: Ao fazer um balanço das entregas do governo federal em Salvador, Lídice da Mata, do PSB da Bahia, destaca avanços nas áreas de mobilidade e cultura. Entre as ações, a deputada cita o início da operação assistida do VLT e a reinauguração do Teatro Castro Alves.
0: De acordo com Lídice da Mata, os investimentos em infraestrutura e transporte público contribuem para a revitalização urbana da capital baiana. A parlamentar menciona ainda a implantação de uma pista de skate de padrão internacional no subúrbio ferroviário de Salvador.
3: Agricultura.
4: Daniel Almeida, do PCdoB, registra o primeiro festival gastronômico do Aipim em Entre Rios, na Bahia. Ele acredita que o evento fortalece a agricultura familiar, valoriza as comunidades quilombolas e incentiva a produção derivada da mandioca.
0: Daniel Almeida também celebra a edição de número 73 da Festa dos Vaqueiros do município de Curaçá. Na opinião do deputado, a tradição, além de movimentar a economia local, contribui para preservar a cultura nordestina.
4: Daniel Trzeciak, do PSDB, comemora a reabertura, depois de 16 anos de espera, do Teatro 7 de Abril, em Pelotas, no Rio Grande do Sul. O congressista lembra que o espaço, de 192 anos, é o quarto mais antigo do Brasil e foi tombado pelo Instituto do Patrimônio Histórico e Artístico Nacional.
0: Daniel Trzeciak critica a demora na entrega do Teatro 7 de Abril à população, mas afirma que a casa será fundamental para fomentar a cultura local, valorizar o passado e impulsionar novos investimentos em Pelotas, sua terra natal, que completa 214 anos neste 7 de julho e em todo o estado.
4: Termina agora o Jornal Câmara dos Deputados, produzido pela Rádio Câmara, com trabalhos técnicos de Everson Urani e apresentação de José Carlos Andrade e Márcio Aquilissardi. Uma boa noite para você.
0: Ótima noite para você. A Voz do Brasil volta amanhã.
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2: Meia-noite e cinco. 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
3: 2:04. 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
2: 4 e 5, Arauto.
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0: 5:28, Arauto.
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0: Muito bem, esse foi o Brasil Sertanejo, manhã desta quarta-feira. Daqui a pouco estou chegando com o programa Bom Dia Arauto, música de banda, música alemã, música gaúcha e muita informação do seu início da manhã. 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
0: Muito bem, começando nosso programa Bom Dia Arauto desta manhã fria da quarta-feira. 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

nosso programa Bom Dia Arauto, Bom Dia Verão Soares, Bom Dia a toda a região, depois o Brasil Sertanejo, a hora de seleção de músicas sertanejas bem caprichadas, músicas de viola, até às 6 da manhã, tô chegando com a música de banda, a música gaúcha, a música alemã, nosso programa Bom Dia Arauto, um programa muito completo, aí pro seu início da manhã, com informações, previsão do tempo, notas de falecimento, notícias, mensagens, enfim, e a sua participação, claro, como sempre, é um dos principais motivos que a gente tá por aqui. Receber seu recado, seu alô, passar sua mensagem, tocar a sua música, e já estamos aqui à disposição do 3793-3000, pelo telefone, pelo WhatsApp 3793-3000. E manhã fria novamente desta quarta-feira por aqui, Verâncio, olha, a mesma temperatura, pelo menos aqui, Verâncio, a mesma temperatura de ontem, 1.8, 1.9 graus a temperatura nesse momento aqui da parte baixa da cidade, né? Não sei como é que tá aí da sua localidade, aí do seu município, tá mais frio que ontem, da mesma temperatura, enfim, né? Que pra quem tá aí começando o dia, tá acordando, pra quem tem o seu termômetro por casa, temperaturas novamente muito baixas em toda a região e temperaturas negativas, hein? É, temos acesso aqui a termômetros aqui por todo o estado, aqui região é de Espumoso, Tapera, Soledade, é aqui interior de Passo Fundo, é aqui também Lagoa Vermelha, Vacaria, tudo temperaturas negativas, 1, 2 até 3 graus de temperaturas negativas. Em Soledade aqui temos 3.4, 4.7 negativo, as temperaturas tem temperaturas negativas em várias regiões aqui do nosso estado e muitos municípios aqui do nosso estado, né? Muito bem, vamos lá, bom chimarrão, bom café da manhã, tá acordando, já botou o despertador para 6 da manhã, né? Pra quem coloca o despertador para começar o dia, ouvindo a nossa programação aqui da Arauto, muito bem, com certeza você começa o seu dia muito bem, com a nossa boa música e bastante informação. Começando com a Super Banda 0800 do Maratá. Enchei da pluma, no ritmo da valsa, abrindo mais um programa Bom Dia Arauto. Animação e informação até às 9 horas.

0: Alegria, informação, tem os atuais Voarejo atendendo o pedido musical no primeiro bloco musical, também ouvimos os Montanari, também nesse bloco musical tivemos aqui já o destaque da primeira música gaúcha com o grupo Fogo de Chão, Vida de Campeiro e a super banda 0800 do Baratá de Xena Pluma, bonita, bonita valsa, aí do 0800 que agora neste sábado estará aqui na Linha Primavera, né? Linha Primavera em Cruzeiro do Sul, o tradicional jantar baile da Galinhada, abraço Daniel, toda a turma aqui da região de Cruzeiro, Santa Clara, Mato Leitão, Lajado, né? Pessoal vai de, vem de longe, né? Pessoal vem de longe, sempre para prestigiar esse evento tradicional na Linha Primavera do Ginásio Esporte Clube, aí no esportivo, no Grêmio Esportivo, Primavera, aí da Linha Primavera em Cruzeiro do Sul, Super Banda 0800, vai estar lá com toda a sua estrutura também, durante a noite inteira fazendo animação deste jantar baile, né? Muito bem, vamos lá, trazendo por aqui nosso primeiro destaque, nossa primeira informação, nossa previsão do tempo.
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0: E a bom, Freund, vamos a Piscifon, vem das pregas, temos temperaturas, olha, até temperaturas praticamente iguais, pelo menos aqui em Verão Soares, temperaturas praticamente iguais ou até levemente superiores ao início da manhã de ontem, né? Mas agora atualizando os modelos da meteorologia para hoje e para os próximos dias, Rafael Cunha, seja bem-vindo, bom dia.
3: Muito bom dia a todos que nos acompanham. A máxima hoje na região chega aos 18 graus, o dia será mais uma vez seco e a tendência para o retorno da chuva é a partir de sexta-feira. No entanto, durante o dia, na sexta, ainda podemos ter a presença do sol. Amanhã a temperatura varia entre 4 e 21 graus e na sexta-feira entre 10 e 19 graus. Com as informações do tempo, Rafael Cunha.
0: Obrigado, Cunha. 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Genzo, hoje dia dos panificadores, olha só, vamos pincer parte do Rio. É, pessoal das padarias, que nem nós aqui da rádio, começam cedo da manhã, 3, 4, 5 da manhã, essa turma já tá na lida, né? É, porventura, pessoal das padarias que estão na companhia, tem padeiros aqui na audiência. Parabéns, parabéns pelo dia de vocês, em dia do panificador, hoje, dia 8 de julho. É, turma das padarias, parabéns pelo dia de vocês. Também dia nacional da ciência e do pesquisador, aniversário também de Ouro Preto, essa cidade histórica, em Minas, né? Minas Gerais, cidade de Ouro Preto. São destaques desse dia 8 de julho. Muito bem, já chegando muitos recados por aqui, né? Norman Caldemoyne, que é a Vanette Sochlimbiquista. Pelo, olha, frio, mas é praticamente igual e levemente superiores às temperaturas aqui da região, pelo que temos de acesso a termômetros aí. Mas em muitas regiões do estado, temperaturas negativas. Rodrigo Uma também já tá indo pro seu trabalho, nos dando uma carona. Alô, seu André Renterhoz, também já tá batendo conosco. Alô, seu Hardy, lá em Sinibu, estou no chimarrão, vazancheno, chimarrão, vazancui, né? Ui, até na Ramona, do pasto, vaz ervarangel. Valeu, seu Hardy, daqui a pouco vai aquela bandinha bem furiosa, é coisa boa escutar cedo da manhã uma música de banda, né? Aqui também, meu amigo de sempre, seu Edson Kremer. Aí no interior de Cruzeiro também já mandando foto, saiu o Moro da Arboriga. Ali tem o Tônio, Tazes Ampere, né? Tazes Ampere, que vem por trás. Alô, Valmiro, obrigado pela companhia de sempre também. E também já tá na companhia, motorista de ônibus aqui na linha Santa Cruz. Alô, Frei, bom dia. Ah, hoje também não está tão frio que nem ontem. Hoje o marcador da temperatura aqui no ônibus está marcando 2 graus. Ontem estava em 0. Então lá também, né? Santa Cruz, região de Santa Cruz, temperaturas levemente superiores a ontem, né? E tá pedindo aqui uma música da banda instrumental aqui da escola Félix Hoppe, onde eu faço transporte escolar. É Liga Nova, né? Liga Nova, Santa Cruz do Sul. Que maravilha! Lauri Miguel Breune, Tangeschen, obrigado pela companhia sempre, nos dando uma carona, turma aí do trânsito, motoristas, né? Turma das Topiques, abraço pessoal do caminhão, né? Motoristas de ônibus, pra você que é representante comercial, já tá aí circulando aí pelas rodovias da nossa região, pela 453, aqui pela 386, pela 287, pela 422, enfim, né? Pessoal que já tá aí no trânsito, um abraço, uma boa quarta-feira. Seis horas e 20 minutos, Arauto.
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0: Na região dos vales, média de 2 graus.
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0: 6:24, a temperatura média aqui da faixa dos 2 graus, aqui da região dos vales, notas de falecimento por intermédio da funerária Kiss, esposa Romilda dos Santos Steffens, filha Jussara Beatriz Steffens, esposo Joel Nunes, netos Gabriela e Rafael, irmãos, cunhados, sobrinhos, amigos e demais familiares, com profundo pesar comunico o falecimento de Paulo José Steffens, mais conhecido por Paulão, ocorrido ontem, dia 7 de julho, na UPA, aos 66 anos de idade. O corpo está sendo velado no necrotério Nossa Senhora de Lourdes, na Santa Emília, a partir das 9 da noite. Está sendo velado desde as 9 da noite de ontem. Atos fúnebres realizam-se hoje, dia 8, com encomendação do corpo no local do velório, às 3 da tarde, seguida após para sepultamento no cemitério dos Machado. Noticiamos o falecimento de Paulo José Steffens, mais conhecido por Paulão.

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0: Alô, Chico. Turma da Dalroma e Sampaio também já estão na companhia aqui da Arauto. Tanga, Chico. Bom trabalho. Daqui a pouco sai uma dos hermanos pra vocês aí.

0: Maravilha! Félix Hoppe, orquestra instrumental, grupo musical de sopros aí, Félix Hoppe, da escola Félix Hoppe, da linha nova Santa Cruz, já assisti várias apresentações dessa turma, realmente um trabalho fantástico, até não sei ainda se essa turma tá em atividades, até seria interessante, vou atrás dessa informação aqui, se ainda continua esse grupo de sopros aí, esse grupo instrumental aqui da escola Félix Hoppe, se ainda continuam se apresentando, atuando, até inclusive pessoal da região aí da linha nova, pessoal do Pinheiral pode me auxiliar aqui também, podemos fazer um contato para ver certo aí se ainda continua em atividade aí esse grupo instrumental Félix Hoppe da linha nova, que olha no que já formaram de músicos, né? Para outras, para bandas, né? Grupos musicais, o que essa turma já formou de músicos é realmente espetacular. Eu sou totalmente a favor, né? Escola ter aula de música, de teatro, de dança, a cultura dentro de uma escola com certeza agrega e muito, né? Agora 29, faltando para 7 da manhã, trazendo as primeiras notícias e informações da manhã.
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0: Muito bem, a todo momento temos informações que mais repercutem aqui na região, no Brasil, no mundo. 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E repercute essa notícia aqui em todo o estado, no Brasil também. Sargento do Exército morre durante treinamento com blindado em Santa Maria, né? O terceiro sargento da Cavalaria do Exército, Nicolas Martins, de 20 anos, morreu na manhã de ontem num acidente durante um treinamento em veículos blindados no campo de instrução de Santa Maria. Segundo o comando da 6ª Brigada de Infantaria Blindada, o acidente aconteceu por volta das 8:30 da manhã e envolveu duas viaturas blindadas e combate Leopard 1A5 utilizadas em um exercício de adestramento do 1º Regimento de Carros de Combate. Um dos blindados caiu de uma ponte. O comandante do veículo, terceiro sargento da Cavalaria Nicolas Martins, de 20 anos, morreu no local. Outros 3 militares que estavam na viatura não sofreram ferimentos. Nicolas era natural de Joinville. O militar tinha ingressado no exército em 2024. Escola Verão Soarense recebe treinamento simulado de evacuação hoje, quarta-feira. A atividade integra as ações de preparação para eventos climáticos e busca orientar alunos, professores e servidores sobre os procedimentos que devem ser adotados em caso de enchente. A comunidade escolar aqui da escola Odila Rosa Scherer participa hoje, quarta-feira, a partir das 8:30 da manhã, desse treinamento simulado de evacuação promovido pela Defesa Civil e também pelo Corpo de Bombeiros Militar. A atividade integra as ações de preparação para eventos climáticos e busca orientar alunos, professores e servidores sobre os procedimentos que devem ser adotados em caso de enchente. O treinamento foi anunciado durante a apresentação do plano de contingência aí no último dia 30 no ginásio aqui da escola. Fica perto aqui aí do nosso estúdio Chimarrão, aqui do bairro União. Durante a atividade serão simulados os protocolos de evacuação previstos para situações de emergência, permitindo que a comunidade escolar conheça da prática as rotas de saída, os pontos de encontro e as orientações de segurança.

0: alta alegria, informação, Toyman Hairs, muito bem regravada essa música pela banda Os Hermanos, música de autoria do nosso glorioso Renato Ruver, aí da linha Cecília, ui, a Temasa Genmose gravada originalmente pela banda Sonabar e muito bem regravada pela banda Os Hermanos, daí Os Hermanos na pedida, turma da Dal Roma de Sampaio já tá na companhia. 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
0: Na região dos vales, média 2 graus.
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0: 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É, a voz não tá saindo ainda 100% por aqui na sopice de Schnubegal, das Isava Alas da Pai. Jeito que você sempre quis.
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0: O nosso grande sempre ouvinte, Milton Conra, tá na companhia lá em Teutônio. Obrigado pela companhia sempre, seu Milton. Aí a música pedida, trazendo esse sucesso da música italiana. Alô, Elisandra, bom dia. Família Paganini.

0: gosta de um trombonaço de manhã cedo, Banda Feliz em Festa de Santa Cruz do Sul. E agora chegando a Valsa da Paixão, a música gaúcha em destaque por aqui. É como o gaúcho Solina, essa música muito bonita, selecionada por aqui. A Valsa da Paixão, a nossa hora do mate, pra você que tá aí começando o seu dia, tá tomando chimarrão, tá esquentando a água. Sai da Solamos, tem a Prevarina. Vamos lá então, acompanhando o seu chimarrão, a Delex Ferragens e Ferramentas, aqui na Getúlio Vargas, ao lado da Arauto, no bairro União. 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
0: Gaúcho Solino.

Arauto Alegria, informação, a rádio da música boa, música gaúcha, música de banda, música alemã, uma seleção especial, também sempre contando com seu pedido musical, aqui no 37933000, pelo telefone, pelo WhatsApp, 37933000. E já tô recebendo vídeos e imagens aqui do amanhecer bem do jeito, olha, pra quem gosta de fazer aquelas fotos bonitas, o amanhecer, Sochena, Pilda, von Moins Free, Tasquip da Mochena, Pilda, né? Tô recebendo aqui um vídeo também do colega aqui, o Michael Tessi, não sei certo, deve ser lá pelas bandas de Santa Cruz, Veracruz, né? Mas olha que belíssimo vídeo do amanhecer, esmachenas, Meg. O Valmiro também já tá mandando aqui uma foto do amanhecer, coisa linda mesmo, obrigado, seu Valmiro, né? Compartilhando essa bela imagem, solamos aqui, sei lá, aos poucos, clareando o dia, né? Quer fazer uma foto pra quem tá acordando, né? Dá uma espichada aí a cabeça pra fora da casa, né? Da janela aí, né? Se tiver aquele céu colorido, né? Tá começando a clarear o dia, começando a nascer o sol, com certeza vai ter foto bonita, pessoal que mora mais na região da Serra, é, de lá é do mesmo, Pisserrei, Amor of the Pertigal, com certeza vão poder fazer belos registros do amanhecer. Pra quem quiser compartilhar uma foto bonita, né? Que tá fazendo no início dessa manhã, não sei se deu geada, agora dá pra começar a ver se deu geada ou não. Acredito, olha, pelo menos aqui em Verâncio, as temperaturas estão um pouquinho mais altas que ontem. Ontem, nesse momento, a temperatura estava aqui na faixa de 0,9 graus, 1 grau, e agora tá aqui na faixa dos 2 graus. Então, mais ou menos 1 grau a mais que ontem. 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
0: 7:04, agora chamando por aqui, dando bom dia ao pastor Jair para sua mensagem para esta fria manhã da quarta-feira. Bom dia, Jair.
4: Bom dia, graça e paz sejam contigo. O Evangelho de João, capítulo 13, Jesus Cristo diz: eu lhes dou um novo mandamento, que vocês amem uns aos outros, assim como eu os amei. Que também vocês amem uns aos outros. Jesus, ele nos concede o maior de todos os mandamentos: amar como ele nos amou. E seu amor é mais do que um simples sentimento, é, acima de tudo, entregar-se e viver conforme este maravilhoso dom. Cristo Jesus nos chama a continuar refletindo a sua luz amorosa em nossas famílias, em comunidade, onde trabalhamos e com todas as pessoas com quem vivemos e convivemos. E servir com amor foi, é e sempre será um privilégio. Você também é convidado a experimentar este amor. Comece você a praticá-lo hoje. Reflita sobre isso e tenha um abençoado dia. Amém. Amém.
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0: Sete horas e 5 minutos, tá sintonizando Arauto a partir de agora, seja bem-vindo, botou despertador para 7 da manhã, viu? Come and live do jeito que você sempre quis.
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0: É, e tá chegando por aí a tradicional festa do colono imigrante de Mato Leitão, em Santo Antônio, Mato Leitão. Entre as muitas atrações, sábado dia 18, banda Champion.

0: musical Novo Encontro, bonita valsa da Rosa Branca, essa aqui já ainda especial pro pessoal que gosta dos bailes da terceira idade, dos bailes da melhor idade. Sábado estivemos aí na comunidade aí do bairro Alex Gut, aí em Teutônia, com o nosso projeto Terceira Idade Festa. Estaremos agora em agosto, dia 1º, no bairro Olarias, em Lajeado, e assim vai. Já estamos aí com praticamente todo ano fechado até dezembro o nosso projeto Terceira Idade Festa nos bailes do Vale do Taquari. E o nosso próximo projeto Viva a Vida, aqui nos bailes da terceira idade, a transmissão dos bailes aqui de Fernando Soares, agora em agosto, mês que vem, aqui na linha travessa do gigante da linha travessa, o baile do grupo Sempre Alegre. Agora 7:13, temperatura na faixa dos 2 graus, Novo Encontro estará domingo, né? Novo Encontro agora domingo, aí no ginásio da linha Isabel, animando o Kerp da linha Isabel, aí lá e todos que irá, de Samsta ou de Sunda, né? Tasquipa no Mochen, vai ser aquele movimento aí pelas comunidades da linha Isabel, linha Esperança e Centro Linha Brasil, os Kerp da linha Isabel. Sexta que vem agora, inclusive, vou ter a presença aqui do seu Eloy, que tá na comissão organizadora aí dos Kerp da linha Isabel. Sábado tem o baile da Cuca e Linguiça, domingo, então na parte da tarde, a recepção das turmas do Kerp e a animação vai ser domingo aí do musical Novo Encontro, né? Agora 7:13, previsão do tempo.
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0: Vamos atualizando os modelos da metrologia para hoje. Belíssima manhã. Tô recebendo bastante fotos. Seu Ivo Delavi, obrigado, seu Ivo Delavi. Mandando também uma bela foto do amanhecer desta quarta-feira. Tá engaixando seu Ivo por compartilhar essa bela imagem. 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Muito bem, chegando por aqui, Rafael Cunha atualizando os modelos da metrologia. Bom dia.
3: Muito bom dia a todos que nos acompanham. A máxima hoje na região chega aos 18 graus, o dia será mais uma vez seco. E a tendência para o retorno da chuva é a partir de sexta-feira. No entanto, durante o dia, na sexta, ainda podemos ter a presença do sol. Amanhã a temperatura varia entre 4 e 21 graus e na sexta-feira entre 10 e 19 graus. Com as informações do tempo, Rafael Cunha.
0: Obrigado, Cunha. 7:15.

0: do Bandoreão Bonita, de Fritz Valsa, Max e Lucas, que estarão agora no dia 26, né? No domingo, dia 26 também, com seu show de bandoneon aqui na Festa Municipal do Color aqui em Liberança, na Linha Duvidosa, hein? E a folha é bom. Pra quem nunca viu um show de bandoneon, então vai ter oportunidade às 12:30, logo depois do meio-dia, aí às 12:30, aí na Festa Municipal do Corono em Liga Duvidosa. E como sempre, uma ampla divulgação, uma cobertura especial aqui da Arauto 90,5, através do rádio, redes sociais, transmissões, estaremos acompanhando tudo de perto. Gente, aqui também, Craterfoot Monte Azul, do Rio da Steinstick Music von Stick von der Musik, haben wir abgeschnitten hier live. 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Ich denke, das ist der Claudette Aringer. 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Cortou a música do Monte Azul. 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Aba Claudette Rostu und Feinkatzke. Die glänzte. Was hast du in die Katz geschmiert? Was ein schön Katz, hein? Ich denke, Gänsefett trema geschmiert. Abraço, Claudette. Obrigado sempre pela companhia. Aqui mais e mais fotos chegando. Aqui do interior do amanhecer, agora chegando uma foto lá do Monte Belo, né? Olha só, lá do Monte Belo. Alô, seu Ismael Lara, obrigado pela companhia, obrigado por compartilhar essa bela imagem lá do Monte Belo. Vixe, abraço, seu Ismael, bom dia, uma boa quinta-feira. Gerson Trojak também já tá na companhia. Pista Alcut, Inga, Pak, Pista, Hanberman, Emirin, Ova, abraço a todos os Trojak aí de Santa Clara. Falando em Santa Clara, vou estar hoje, né? Estaremos hoje aí trabalhando pela cidade de Santa Clara do Sul. Alô, Gilberto Dessói, né? Meio-dia estaremos por aí. Alden Bunda, Marran Milisson, aqui também quem mais já tá mandando seu bom dia pra que dia pra arrancar ipim. Isto tu nem precisa falar, seu Reagan. Que diga pra arrancar ipim, né? Já bem cedo na manhã, ainda quando tem geada do ipim. Aí sim, galen, Josquina. E tem que guardar, pessoal que guardou as ramas, agora pra não queimar, agora com essa geada, tivemos ontem, hoje até tem, né? Temos já registro de alguns pontos de geada aqui na nossa região, mas não tanto que nem ontem, né? Temperatura média tá 1 grau a mais que ontem no início desta manhã. Sete 7:23, Arauto.
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Heinz Musikfreunde, Ria Tia Ria. Adler's Band de Santa Catarina. É o Café Colonial da Sodaria Sapé, que espetáculo, em 150 itens para você degustar. É tudo sábado, hein? Daqui a pouco, final do programa, tem sorteio de um Café Colonial.

0: Essa música alemã é muito conhecida, original lá dos anos 80, com a banda São Francisco, né? São Francisco lá dos anos 80, regravada pela Adler's Band de Santa Catarina, agora 29, faltando para as 8 da manhã, atualizando a temperatura aqui em Verâncio da faixa dos 2 graus.
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0: Muito bem, a todo momento, trazendo notícias, informações, a previsão do tempo, mensagens, né? Um programa que sempre te deixa bem atualizado com as principais informações da manhã, aqui da nossa região, do Brasil, do mundo, oferecimento Box Auto Center, precisa fazer uma troca de óleo, uma higienização do ar-condicionado bem feita e nem quer sair de casa, da sua empresa, a Box Auto Center tem a telebusca do 3741-2960, a telebusca 3741-2960 da Box Auto Center. Bianca da Silva, bom dia.
2: Bom dia, Marcelo, bom dia aos ouvintes. Eu chego com destaques da segurança pública. Antes aí de trazer as notícias que eu tinha programado pra gente, tava averiguando agora de manhã com o pessoal, né, da segurança pública, e nesta madrugada dois homens foram presos por furto de fios e cabos aqui em Venâncio Aires, no bairro Coronel Brito. Esses homens aí estavam com materiais ilícitos, né, não conseguiram demonstrar a origem desses itens apreendidos pelos agentes, né, de segurança. Então eles foram presos aí com furto, fios, cabos metálicos e de cobre, né? Além disso, também um alicate e uma barra metálica. Então eles foram encaminhados para a delegacia, né, e posteriormente aí vão para o presídio. Ambos os homens presos nesta madrugada têm antecedentes aí pelo mesmo tipo de ação que eles foram presos nesta madrugada. Além disso, uma colisão entre carro e moto deixa motociclista ferido no centro de Venâncio Aires. O acidente aconteceu por volta das 17 horas de ontem, né, de terça-feira, no cruzamento da Jacobecker com Oswaldo Aranha. O jovem de 22 anos foi socorrido pelo SAMU e levado ao Hospital São Sebastião Mártir. O motorista do carro não se feriu. Além disso, um incêndio destruiu uma casa no interior de Cruzeiro do Sul. O fogo atingiu uma residência de madeira na tarde de terça-feira em Boa Esperança Baixa. A moradora foi levada ao Hospital São Gabriel Arcanjo para avaliação. Bombeiros, Brigada Militar e SAMU atenderam a ocorrência. As causas ainda não foram informadas.
0: Muito bem, obrigado, Bianca, trazendo informações, sempre ao vivo aqui no nosso estúdio Chimarrão. Daqui a pouco, às 8:30, ela volta por aqui. Destaque da música gaúcha, Grupo Minuano.

0: Arauto Alegria, informação até pra vocês, a banda Sempre Alegre de Broxira. Esta foi pro seu Matheus Schneider. Ô Matheus, tá no trecho aí, seu Matheus, tá no trecho. É, tem Matheus Schneider, uma venda do som tromboraço com de fato suficiente, né? É, de quente sofre acostamento da treina, ou von der Rottenbeckle, chamando som em San Aldo, galera. Ruia de alto falando de rupsa, galera. E tira fria baldraus, de rote um som de bandas ismas bonariques. Vendo-se um tromboraço com tantrida ufga, né? Olha, de padrinho de Platzbaum. Tá bom, então. Tá aí pra quem gosta do tromboraço, banda Sempre Alegre, de Broxir pra vocês, né? Elton Rabutski com a Andoria. Tu rodas um ufga, pufta, yaga, né? É, não sei como é que é o nome desse tipo de tecido, esses casacos, né? É, parece uns astronautas caminhando, né? Eu também tenho, né? Também tenho esses casacos, né? Não sei como é que é o nome desse casaco aqui, né? Aber die Sinso, ne? Não sei de sin aus, wenn sie voll Wind wäre, galera. Ufka, pufte, jagere. É, tem que dover mal dozen. Der sich in der Suder entschmeißen. In Lacuna, indo que pra cara, ura, gal. É, Rua Ventre, Elton, como é que é o nome desses casacos aí? Como ria, Endo? Ria, tem as pesas, né? É, mas como não ria, né? Tem menos que Schweibels und Groß, gal.
1: Bom dia.
0: Bom dia. Alles gut.
1: Ja, alles richtig.
0: Leid, hast du Männerstimmen.
1: Meinst du?
0: Hast du Grippe?
1: Mal mehr wie ein Mann.
0: Ich hon.
1: Männerstimmen.
0: Ich hon noch die Schnuppe durch hier. Ich sind bloß aus das Maul entsprechen. Ne?
1: Ja, das ist eine richtige Rotznase durch hier.
0: Como é que é o nome desse casaco aí?
1: Puf, a volta e meia eu passo no posto, boto um arzinho e fica numa folga, né?
0: Ah, mas coisa. Tem vemos na Suda, a gente mais tem vemos
1: mais. Quebradura.
0: Quebradura.
1: Não. Isso é pra atravessar a enchente,
0: né? Sim, tem que patrola pneu, André. Estou alahando, né? Então, tá bom. Agora fiquei na dúvida como é que é o nome desses casaco preto, azul, né? Ala soda, né? Então, na moda aqui que todo mundo usa, né? Agora me apertei aqui como é que é o nome desses casaco aqui. Ava das Finbaraus, das Finbajonaraus. Muito bem. 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Dezessete, faltando para as 8, Arauto.
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0: Na região dos vales, média 2 graus.
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0: Que maravilha essa valsa, essa belíssima regravação da Valsa Saudades de Ouro Preto. E hoje é aniversário de Ouro Preto, né? Aniversário da cidade histórica de Ouro Preto. Super Banda 0800 do Baratá. Também ouvimos Rainha Musical, Sucesso do Rainha Eterno. E também os três tiros Teixeira Palen 0800 do Baratá. Agora sábado é um baile inteiro, um show completo, 4 horas de 0800. Agora sábado é com toda a sua estrutura. E no ginásio da linha Primavera, o tradicional jantar baile da galinhada, que com certeza vai ser um sucesso total, né? Agora sábado na linha Primavera em Cruzeiro do Sul. Agora 1 minuto faltando para as 8, vamos atualizando um pouco a temperatura. Ainda temos a temperatura aqui da faixa dos 2 graus aqui da parte baixa da cidade e novamente, né? Temperaturas negativas foram registradas em várias cidades do nosso estado. 1 para 8.
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0: A mensagem do dia hoje fala da paciência. Você que não tem muita paciência, vamos lá então, preste bem atenção nesta mensagem desta manhã. 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Michael Tessin, bom dia.
2: Bom dia, ouvintes da Arauto 90,5. Vamos para a mensagem desta manhã.
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2: Amigos e amigas da Arauto, se a paciência fosse vendida em farmácia, teria fila na calçada? E bastaria alguns minutos de espera para alguém reclamar da demora? A gente vive uma época um tanto quanto curiosa. Nunca foi tão fácil ganhar tempo. Mesmo assim, parece que ele vive escapando pelas mãos. 30 segundos no trânsito já tiram o sorriso de

Tem gente que passa o dia inteiro correndo. Entrega, resolve, responde, produz. E quando a noite chega, sobra uma sensação até difícil de explicar. O corpo descansou um pouco, mas a alma não. Talvez o maior luxo dos nossos dias seja conseguir viver o momento inteiro sem sentir a vontade de correr lá pro próximo. A vida tem um ritmo, vou fazer um paralelo aqui, tem um ritmo que pede presença. É aquela conversa sem olhar pro relógio, abraço que é demorado, um chimas compartilhado, a gratidão nas coisas pequenas. Sabe por quê? Porque a vida ela segue o seu curso, ela dispensa pressa e também ela dispensa o controle absoluto. O tempo, ele nos ensina isso todos os dias. Então, meus amigos e minhas amigas, antes de sair acelerado por mais uma manhã, faça um favor, exercite, cultive a paciência. Sabe por quê, meus queridos? É muito justo e verdadeiro o que eu vou lhes falar. A paciência continua sendo um dos remédios mais poderosos que existem. E o melhor de tudo, faz bem para quem oferece e para quem recebe.

0: muita alegria, informação, que maravilha, que mensagem bonita, essa música aqui da banda Anima Som, lá dos anos 80, Viva a Vida, essa aqui tocou muito dos anos 80, dos anos 90, e até hoje continua sendo uma música muito bonita, né? Viva a Vida, e Viva a Vida com um pouco mais de paciência, mensagem do dia desta manhã, pra quem quer compartilhar as mensagens seguidamente, o pessoal contata conosco, querem compartilhar essa mensagem, faz o seguinte, né? Acesse o nosso portal de notícias é www.portalarauto.com.br. Primeiro faz isso aí, portalarauto.com.br. Aí em cima tem uma janelinha, tá escrito podcast, tá bom? Podcast, podcast. Aí você clica ali, clicando ali, vai abrir outra janela e vai estar lá escrito mensagem do dia. Todas as mensagens que a gente traz estão lá, tá bom? Então primeiro é portalarauto.com.br, você entra aí no nosso portal, aí bem em cima vai aparecer podcast, podcast, tá bom? Clica ali, aparece aí mensagem do dia. Ali as mensagens, todas elas estão aí prontas aí pra ouvir, né? Também pra compartilhar com seus amigos e familiares. Família Auler, aqui sempre na companhia Marques e Souza, Biquetes, oi. Aqui a família Chefe de Conventos, bom dia. Roque Simeana também tá atracado no Chimarrão. Robson Vechanfelder também tá mandando o seu bom dia. Alô, dona Ceci Alascourt, Bruno Confrans em São Jerônimo, nas entregas, na companhia aqui da Arauto, Hetzlich Tangachen, família Posta também já mandando aqui o seu bom dia, Tangachen. A Bernadette Malman Estrela diz o seguinte: aquelas jaquetas de Ufka Pufta Yagagal. Essa se chama jaqueta puffer. Jaqueta puffer, né? Eu também tenho e é coisa boa. Tá bom, então, abraço. Obrigado pela colaboração. Como é que tá o nosso amigo Nécio Kemery? É de Lajeado, pedindo Tigrão do Bairro. Obrigado, seu Nécio. Bom dia, boa semana. E aqui também o seu Célio Ivone, também já mandando aqui o seu alô, tá em Gachem. Vaz Antena tá, Vaz Antena Sonancha. Coisa bonita, pode tá frio de rachar, mas tem que tendo sol, tá tudo certo, né? Aqui Fábio Schwetz, Alas já estão na lida. Sai da show de Pakistan Setzegal. Hoje, que dia, né? Que semana pra quem trabalha na construção civil, vamos aproveitar. Pra quem trabalha nas pinturas, semana boa mesmo. Alô, Joyce Markman, tá preocupado com os gamizé aqui do nosso amigo Alemãozito. Temos a carecer Hanna Senfil, que é a Alemanha. Derrota holandês, Hanna, um chess-hina, galera. É uma raça diferenciada dos galos e galinhas aí, os galizés lá do Alemãozito, né? Um demande hot capricho.
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0: Muito bem, já estamos entrando aqui na terceira e última hora do nosso Bom Dia Arauto, patrocínio Centro Comercial STR Ribeirâncio, entre 12 cobertores e até 10 vezes no cartão ou 10% de desconto do Pix ou dinheiro. 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
0: 8 horas e 15 minutos. Belíssimo.

0: Alô, Jorge de Bom Retiro, Vasisto Lousa.
1: Mole, Marcelo. Os peixes fazem raiz, mas aí tem axistilo. Que rosto faz? Tô que é pavorando, pai.
0: Essa escótia. Tô cabachuitza, pai, galera.

0: Arauto Alegria, informação, essa foi a banda The Emeralds de Alberta, no Canadá. Olha, pelo que eu sei, a única banda típica alemã é do Canadá. Isso mesmo, né? Você ouviu uma música típica, é de uma banda do Canadá, banda The Emeralds. The Emeralds, Michel. Também ouvimos, né? A Salve a Terceira Idade com a banda é Viva a Vida. Agora 8:21, né? Que dia maravilhoso, apesar aí dessa friagem novamente, tivemos alguns pontos com geada e novamente temperaturas aí abaixo dos 0 grau em várias regiões aqui do nosso estado, região de Soledade, lá pra cima, né? Ofta Kemptrofsos, temperaturas negativas. 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Alô, Finklave, Kitzting, Alas Kuda, Alas Chen, este retroescavadeira, Net Farife, Missitz aus. fala, tem elas opa, Eisklub, Afundeschipka, né? Então, Limassai, Temanis, Iman Krabdor. Abraço. Alô, Marcelo, bom dia. Bom dia, Marcelo. Empresta o Jovencio pro Alemãozito pra botar ordem no galinheiro. Mas o Jovencio já foi. O Jovencio já foi. O Jovencio foi condenado em 3 instâncias, né? Foi condenado à morte, né? Mas então, tá bom. Abraço pra ti, obrigado pela companhia. Preocupira, tá bom? João Pedro Reiter, abraço seu Reiter, obrigado pela companhia. O João Pedro é o filho, né? É o filho aqui, o nosso amigo, é Paiter, que dos Frei, não é Reiter, é Paiter. Alô, Paiter, obrigado pela companhia, tudo de bom, abraço pra ti, pra toda a tua família. Das ist der Paida. Oito horas e 23 minutos, Arauto.
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4: Na região dos vales, média de 3,5 graus.
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4: Muito bem, obrigado aqui ao nosso colega Marcos Cardoso, também Galine da loja Cinquentão.
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4: Daqui a pouco mais notícias. Belíssimo dia. Do jeito que você sempre quis. Pedidos musicais chegando por aqui, Alma Nova, 8:29.

0: a música pedida, nosso grande ouvinte Décio, de Lajado, Tigrão do Bairro, banda Alma Nova, 27 para as 9, temperatura da faixa aqui dos 4 graus.
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0: 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Shows nacionais da 41ª Oktoberfest vão ser revelados nesta quarta-feira. O lançamento ocorre à noite na Beer House do Parque do Oktoberfest em Santa Cruz do Sul. Também vão ser anunciadas as bebidas oficiais da festa. A expectativa pela confirmação de um artista internacional na programação. A Assembleia debate venda do patrimônio do Hospital São Sebastião Mártir na Prefeitura. A reunião será na quarta-feira, aqui em Verão Soares, com associados da instituição. A proposta busca dar fôlego financeiro ao hospital. As dívidas bancárias e tributárias chegam a cerca de 40 milhões de reais. Mais notícias, acesse o nosso portal, portalaralto.com.br, e às 11:30 temos o nosso informativo Arauto. Alô, família Vilfim, de Extrema.

0: Arauto, alegria, informação, porca velha, morena, luxuosa, bonita, bonita essa valsa, gaúcha com porca velha, também ouvimos banda Viva Alegre, tromboraço do Viva Alegre, banda Alma Nova, e essa aqui do porca velha, quem tá pedindo? Dormélio, aqui de Lima, do bairro Aviação, homenageando seu irmão, o Nélio, aí de Santa Cruz do Sul, está completando hoje seu aniversário, parabéns, parabéns, aí a música do porca velha, um abraço especial aí do seu Dormélio, aí para o seu irmão, o Nélio, aí de Santa Cruz do Sul. Muito bem. Falando em Santa Cruz, linha nova, tudo certo por aí, seu Adilson Agri está na companhia da Arauto, sempre Hertz e Getange, lá do interior de Santa Cruz do Sul, também o nosso amigo Marcos Goldman, aí do mercado Saraiva, também na audiência da Arauto, Schneider, lá de Estrela, Kudenborger, Alas Kuda Lancher, vamos ver aqui, tudo certo por aqui, o nosso ouvinte, a dona Leucádia Beckerbot, também sempre na audiência, Douglas Becker, aqui do Cerro dos Bois, também tá mandando aqui um vídeo, fez uma filmagem aqui do início da manhã, lá pelas bandas aí da localidade de Cerro dos Bois, né? Também fez uma filmagem com drone por aqui, maravilha! Ele que é proprietário aí do site estaçõesrs.com, onde nós temos acesso, né? Às temperaturas que temos aí aqui da nossa região, né? Sempre tentamos aí atualizar de uma maneira assim bem atual, né? As temperaturas e nesse momento, para ter uma ideia, aqui na parte baixa da cidade 5.8 graus, tá entre 5 e 6 graus a temperatura nesse momento aqui, Verâncio, Lajeado já temperatura entre 6 e 7 graus, Santa Cruz também já temperatura aqui da faixa dos 7 já indo para 8 graus a temperatura média, isto aqui na nossa região. 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Dezessete pras nove, Arauto.
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0: volta, alegria, informação, fechando muito bem o nosso programa com Grupo Carisma. Também ouvimos a música Praia Blanca, aqui em alemão, cantada e interpretada aqui pela Andréa Jürgens, da Alemanha. Também o famoso dobrado Futuristas com os Futuristas. Essa foi pra ti, família Marges, aí da Vila Terezinha, obrigado pela companhia sempre. Família Marges, aí do Vale do Sampaio. Ficando por aqui o nosso programa, mas antes temos o ganhador, ganhadora do Café Colonial da Confeitaria da Sol.
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0: 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E a ganhadora se chama Jaqueline Possel. Alô, Jaqueline Possel, parabéns, participou, mandou a senha, a Confeitaria da Sol e tá levando aí o presente desta fria manhã da quarta-feira. Eu volto amanhã, se Deus quiser, às 6 da manhã, estou de volta aqui na 90,5 com o programa Bom Dia Arauto. Na sequência, Fernando Fengler, segue aí. A boa música, animação, alegria e muita informação até às 11:30 da manhã.

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0: 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Um minuto e meio, faltando pras 9, Arauto.
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Fala, minha gente boa! Bom dia! Bom dia! Bom dia! Bom dia! Bom dia! Com licença, chegamos! Chegamos com o Hoje é o Dia! Manhã de quarta-feira, manhã fria, geladinha. Nesse momento nós temos aí uma média de 6, 7 graus aí na nossa região. Sol, céu azul na nossa região dos vales, que coisa linda, mais um dia belíssimo, belíssimo em nossas vidas. É frio? É, mas o sol, gente, ele vence qualquer frio, né? Ele aquece, ele ilumina, ele empolga, ele abençoa. Então vamos lá, gente, mais uma quarta-feira, o dia tá bonito, vamos fazer acontecer, né? Já são 9:04, hoje nós vivemos o dia de número 189 do ano, a semana 28, a lua é minguante. Hoje é o dia do panificador. Alô, galera que faz pães, todas as, geralmente as donas de casa tem um pouco de panificadoras, né? Seu dia a dia, né? Ah, você que faz pão também em casa, seja de forma caseira ou profissional, aqui deixamos o nosso abraço. Hoje também é o Dia Nacional da Ciência e do Pesquisador. Importante, né, na nossa vida. Também hoje, Dia Mundial da Alergia. Muito bem, dia de conscientização, né, contra as alergias, certo, gente? Bom, Fernando Fengler por aqui, uma satisfação muito grande estar com você. E a gente bota som no teu rádio. E hoje, quarta-feira, começamos com Grupo Presença. Quero teu WhatsApp. Manda aí, 3793-3000.

0: Arauto Alegria, informação. Que sonzeira, né, gente? Banda Champion, direto ao assunto, essa nova versão da banda Champion. Essa aqui, na verdade, é uma canção lá das antigas, da banda Champion. Aí regravou o Joel Carlo, regravou a banda Modelo e agora regravou a original, a detentora, que é a banda Champion, né? Nós tivemos nessa gravação, eu vou te contar algo assim que a gente sente sempre, quando a gente tem participado muito, né? De gravações de bandas. E aí quando a gente tá lá na gravação, tu escuta, tu ouve, tu participa e tu já tem uma boa impressão. Agora, quando vem o resultado, quando a gente recebe o material, ó, tá aqui a tal gravação, é sempre uma surpresa boa, né? É sempre uma surpresa boa. Eu estive na gravação, não vi tudo aquilo. Mais uma regravação, ok, beleza, bonito, né? Mas assim, quando vem o trabalho, quando vem o resultado, caramba, que coisa fantástica, né? Direto ao assunto, essa foi a banda Champion. Tivemos também Rafael Rodrigo e banda Escravo do Amor. Tivemos a Colcha de Retalhos e o Negro Solimões, gente. E também Grupo Presença Fogo de Palha abrindo os trabalhos aqui do nosso Hoje é o Dia, né? Falando em presença, vem aí a Festa dos Motoristas em Venâncio Aires, lá no fim de semana do 25, né? É. Quem sabe teremos 3 dias de festa esse ano, né, Ricardinho? Que tal? Tamo na expectativa, a galera da Arauto aqui já organizando o material de divulgação e você, ouvinte, vai ficar sabendo de tudo por aqui. Aliás, o mês de julho, num contexto geral, muito movimentado com eventos aqui na região, hein? Mas olha, vou te dizer, nos finais de semana do dia 18, do dia 25 e também lá no 1º de agosto, né? Já mordendo o outro mês, vai ser movimentadaço por aqui. A gente vai te contar tudo. Bom, abraço aqui pra nossa audiência, galera que vai participando, mandando ver aqui nos seus recados, nas suas participações, no nosso WhatsApp 37933000. Quero teu recado também. Capricha lá na tua participação, capricha lá no teu recado, teu pedido musical. 37933000, muito fácil, viu? 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Gente, nesta sexta-feira, depois de amanhã, teremos o primeiro sorteio dessa promoção aqui, ó.
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2: 9:23, Arauto.
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2: Região dos Vales, temperatura em 7 graus.
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0: parcialmente fechando mais um bloco. Vem aí a nossa música gaúcha, a hora do mate com a parceria de Erva Mate Elassi, a erva de Venâncio premiada no mundo e aprovada por quem mais importa, você. 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E a nossa música gaúcha pintando no horizonte com Moisés Oliveira.
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0: E grupo Vozes do Campo, Razões da

0: dou alegria, informação, a nossa música gaúcha, a hora do mate com razões da vida. Que baita letra, né? Belíssima canção. 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Tô mateando com a laci aqui, ó. Deus livre, ó. Coisa boa, gente. Barbaridade. Vamos lá, finalizando mais um bloco. Mandar um abraço pra galera que participa, que manda seu alô, que manda seu bom dia. Que belo dia, aliás, né? Bonita quarta-feira, meião da semana, dia do sofá, né? Meu amigo Rock Simianer tá aí na participação. Mandou um vídeo aqui, gente. Tá lá, ó. Água quente, suacui o chimarrão bem cevado e o rádio ligado na Arauto, né, Rock? Pediu magia musical, valeu, Rock. De bom pra ti aí, tá sempre, sempre, sempre ouvindo a gente, né? Mas que tal, hein? Quem mais? Bom dia, bom dia. Mandar um abraço pro seu Arcélio também nos acompanhando. Alô, Arcélio. Abraço pra você. Quem mais? Bom dia, uma alusão pra Cláudia, também sempre ligada com a gente. Oi, Cláudia. Abraço pra vocês aí, tudo de bom, viu? Tudo de bom, pessoal lá de Monte Alverde. Oi, bom dia, Fengler. Gostaria de ouvir uma música da dupla Castelo e Castelinho, Açougueiro Cruel. Uia! Lá do fundo do baú, oferecer pro pessoal do comercial Niedermayer, né? Ah, o produtos Niedermayer ali da Saraiva, né? O Rick, o Vebão, o João e o Paulo e também a Vandriane. Tá certo, abraço pra essa turma show de bola aí. Recado aí do nosso amigo Marcos Goldman, né? Valeu, Marco Velho. Ah, mas essa lá das antigas, né? Vou ver se eu acho nos LP aqui do é, do nosso depósito, do nosso baú. Que beleza. Um abraço também aqui pro pessoal que nos acompanha no Bela Vista, né? Bairro Bela Vista, Venâncio, galera na obra. Grande Josué tá sempre nos ouvindo, metendo som no rádio.
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0: Agora são 9:55.
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2: Região dos Vales em 8 graus.
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0: 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Vamos de previsão?
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0: Chove não. Vamos lá, previsão do tempo, atualizada sempre, todos os dias, nesta faixa de horário, uma parceria de Sicredi. 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E a nossa previsão do tempo atualizada com o Rafael Cunha. Bom dia,
3: amigos.
0: Vamos lá com a previsão. Agora sim, aqui. Vamos lá, Rafael. Bom dia.
4: Muito bom dia a todos que nos acompanham. A máxima hoje na região chega aos 18 graus. O dia será mais uma vez seco. E a tendência para o retorno da chuva é a partir de sexta-feira. No entanto, durante o dia, na sexta, ainda podemos ter a presença do sol. Amanhã a temperatura varia entre 4 e 21 graus e na sexta-feira entre 10 e 19 graus. Com as informações do tempo, Rafael Cunha.
0: Muito bem, obrigado, Rafa. Atualizando a nossa previsão do tempo. Segue o frio. Tempo bom. Vamos lá, gente. Nave Som, fechando o bloco.

sério. Arauto, alegria e informação. Essa aqui foi a banda Navisson, da Tássia. E também do Gessel, Venâncio Arense Gessel, que canta na banda. Finalizando mais um bloco, né? Vamos ao intervalo e

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Agora são 10:06, 10:06. A temperatura marca em nossa região uma média de 9 graus. Direto do Portal Arauto, os destaques em notícias. A jovem vítima de feminicídio é sepultada em Estrela. Denise Silva de Medeiros, de apenas 21 anos, foi sepultada nesta terça-feira no cemitério municipal de Novo Paraíso. Ela foi encontrada morta em Lajeado. O ex-companheiro suspeito do crime se apresentou à polícia e está preso. Venâncio Aires vai sediar a etapa da Olimpíada Brasileira de Robótica. A competição acontece no dia 8 de agosto, no ginásio do Parque do Chimarrão. Serão 45 equipes de 8 municípios. Cerca de 230 estudantes e professores devem participar. A entrada é grátis. Polícia investiga a morte de ciclista na RSC 287 em Venâncio Aires. Guilherme José Miller, de 78 anos, faleceu na noite de domingo na localidade de Vila Estância Nova. A suspeita é de que ele tenha sido atingido por um veículo que fugiu. Depois, um caminhão e um carro também atingiram a vítima. 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
0: É o Arauto Toca Mais no teu rádio. Simples assim, Arauto Toca Mais, né, gente? É mais música, mais alegria, mais informação. Bom, o nosso programete dentro do Hoje é o Dia, chamado de Toca Mais, traz seis músicas. E no repertório de hoje, banda Brilhos, na música 1, Os Anjos Devem Voar. Novidade, né? Música 2, Brilha Som, Querida Amiga. Música 3, Estação Fandangueira Definições, com um Sorriso Lindo. Sucesso do Maxixe, hein? Música 4, Banda Magia, Vou Te Amar Por Nós Dois. Música 5, Zé Neto e Cristiano. Isso aqui tá no top 5 do Brasil, Cadeira Cativa. E a música 6, DNA, com Tentativas de Apaixonar. Um novo projeto. É o DNA Destaque Nacional aqui de Lajeado, né? Vamos lá então, preparados aí? 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

0: alegria. Informação, destaque nacional, tentativas de apaixonar. O tal do amor não é pra amadores, né? Barbaridade. Fechando com DNA, nosso Toca Mais desta hoje, quarta-feira, meio da semana, dia do sofá. Muito bem, olha quantos aniversariantes vão recebendo alô, recado aqui na Arauto, né? Todos que têm cadastro lá na nossa plataforma de sorteios no dia do aniversário ganham um presente. É uma mensagem, um presente, mas tá valendo, né? 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Aí, agora foi bem, né? Melhor colocado agora. Ganham uma surpresa. Uma mensagem especial da Arauto, né? Coisa boa. Oi, Fernando, bom dia. Odilo Lenz, diretamente de Caxias, nosso amigo Odilo. E aí, Odilo, me conta uma coisa. Aqui a gente teve temperaturas bem baixas, viu? Mas bem baixas. Bem pertinho aí do zero grau. E agora, no momento, 10 graus a média da nossa região. Como é que tá aí em Caxias, meu amigo? Responde pra mim, como é que tá o frio aí em Caxias? Geralmente é frio, né? A Serra Gaúcha, né? Caxias do Sul. Manda pra mim, tá bom, Odilo? Obrigado pela sua audiência, obrigado pela companhia e bom trabalho. Aliás, falando em trabalho, vou mandar um abraço pro pessoal lá na linha Araçá, né? A minha sogra Silvia, o Shelmari Silveira também, tão na lida, plantando já a safra 26, 27 aí do fumo, né? Tão a milhão, tão a toda. Já mandou uma foto pra mim aqui, tão lá num belo dia de sol, né? Metendo a muda no chão, e ouvindo Arauto, coisa boa. Um abraço pra vocês aí, bom trabalho. E já aproveito e estendo um abraço a todos os agricultores que estão na nossa audiência nesse momento, trabalhando, ouvindo Arauto. E também desejos de uma ótima safra, independente do que planta, cria ou produz, né? Que tenham ótimas safras, né? Bom dia, Fengler! Bom dia, bom dia! A Vanessa Ferreira também participando aqui, né, Vanessa? Bom dia! Oi!
1: Bom dia!
0: Oi!
1: Vanessa Ferreira de Linha Harmonia da Costa manda música Amor Acólico do grupo Presença pra mim, que está na escuta, e pra todos que estão na escuta da Arauto.
0: Tá certo então, mas que beleza, tá ok. Bom, a gente tocou Presença antes, Fogo de Palha, né? Fogo de Palha tocou já no primeiro bloco do programa, mas a gente atende com outra. Abraço pra você, Vanessa, pro Marcos, toda a família aí sempre na audiência, né? Coisa boa. Bom dia, seu Fengler, bom dia. Nestor Pintor, mas bicho, velho. O cara é bom, né? Ligado na rádio, aqui pintando a minha casa, pintura home office. Ah, gostei, Nestor. Primeiro caso que eu conheço. O cara que é pintor e tá fazendo pinturas home office. Mas tá pintando a própria casa, né? Show de bola, Nestor. Bota uma música pra nós aí, abraço. Cuidado com os vizinhos aí, são perigosos, hein, Nestor? Grande Nestor Pintor, é vizinho da minha irmã, né? Que tal, hein? E o Jé fazendo muita arte aí? Não, né? O cara é tranquilinho. Valeu, Nestor, abraço, ó, pra vocês. Vem aí, Passarela.
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0: 10:31, Arauto.
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0: Na região dos vales, em 10 graus.
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0: Banda Passarela abrindo o bloco. 10h34, bom dia.
2: 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Aquela pessoa que tá sofrendo, deprimida. 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

0: a informação. Zezé de Camargo, irmão da lua, amigo das estrelas. Que canção maravilhosa de se ouvir, né? 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
0: 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Vamos lá, notícia boa, viveiro da Afubra amplia a diversidade de mudas e reforça suporte aos produtores. Com quase 40 anos de história, o espaço produz espécies florestais, nativas, agrícolas, forrageiras, ornamentais e também medicinais. O espaço que em 2027 vai completar 40 anos de história, iniciou a trajetória com o fomento ao plantio de espécies exóticas, principalmente eucaliptos, né? Como uma alternativa para o uso da madeira na cura do tabaco, né? Nas estufas e também para a preservação das espécies nativas. Então tá aí, o viveiro da Afubra vai completar seus 40 anos de história, agora no ano que vem, e está ampliando a diversidade de mudas, reforçando esse suporte aos produtores rurais. Que bacana, notícia boa da Arauto. E a gente segue com bailão, né, gente? Simbora com Arte Livre.

alegria, informação, arte, bis, loucura de amor, fechando mais um bloco, gente. Agora são 11 para as 11, lindo dia de sol, temperatura vai subindo agora 11 graus no termômetro. Pra quem começou lá perto do zero, tá ótimo, né? Tá ótimo, linda quarta-feira, né? Ila Miller também participando aqui. É, eu não tenho, Fengler, gostaria muito de ganhar esses aquecedores aí. Bom, boa sorte, dona Ila. Primeiro sorteio da promoção Julho da Casa Mais Quente acontece depois de amanhã, nessa sexta, dia 10. Tá bom? Então fica ligado. Bom dia, come on, estou ligado no programa. Hard da linha Rio Branco Sinimbu, está show, hein? Valeu, valeu, valeu. É o que eu sempre digo, né? 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

0: do Mariante, pedindo Danúbio Azul é bonita e bandida. Temo tomando aquele mate, eu, o Marquinhos e a Adriana. Um abraço aí, meu amigo, valeu, abraço pra ti, pra todos aí. Obrigado pela companhia aí, tá bom? Tá certo? Oi, Fernando! Aqui também é muito frio, hein? Em Caxias. Porém, céu limpo, um lindo dia ensolarado, uma geada forte por aqui, valeu, abraços. É, seu Odilo, é o que eu imaginava, né? Também teria um dia bonito, aliás, hoje o estado inteiro, né? O Rio Grande vem, a sua quase totalidade, mostrando esse lindo dia de sol, né? Mas o frio pega lá em Caxias, né? Ah, que é diferente. Então tá certo, um abraço pra vocês aí, viu? Meus amigos e amigas, nesse sabadão tem Clube Star Show. Sabadão do clube, né? Início 14 horas, tem ingresso pra você na plataforma de sorteio. Te inscreve a qualquer momento, pode estar saindo sorteio, tá bom? Clube Star Show nesse sábado à tarde com Geração na animação. E vem aí
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0: César Moreno, Morenão do Forró, com Rainha Musical.

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0: 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Nove para as 11, Arauto.
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0: faltou alegria, informação, banda modelo, garota nacional e pintura íntima. Fechando, gente, mais um bloco por aqui, manhã de quarta-feira, bom dia, bom dia, bom dia. Vamos rumo ao nosso intervalo, segue mandando ver aí no teu recado, 3793-3000, é Arauto contigo, né? Daqui a pouquinho a gente abre o nosso último bloco do Hoje é o Dia com Rogério Magrão e banda. E a moda que incomoda. Incomoda não, hein? Essa toca bem.
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0: Agora são 11:09, Arauto.
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0: Abrindo o último bloco, olha que sonzeira vem aí, Rogério Magrão e banda.

0: Arauto, alegria, informação, corpo e alma de Eu Te Amo, com Franci Bandeira na participação, essa aqui do DVD de 50 anos da Corpo e Alma, né? Beleza. Gente, antes de ir embora aqui rapidinho ainda, dar uma alusão pro Gerson Trojaic de Santa Clara na escuta sempre, com a turma da geração própria. Abraço, gurizada, vamos que vamos. Quem mais? Bom dia, família Arauto. Eu andei um pouco ausente, mas bora animar, hein? Ligar a rádio pela manhã e vamos embora, né? Com muita alegria. E Arauto, manda um alô pra Maiara Scherner, lá de Saraiva. Hoje está completando 15 anos e com certeza a festa vai ser grande por lá no fim de semana. Aê! Parabéns, Maiara Scherner. Tudo de bom, parabéns, 15 anos, hein? Debutante hoje, que bacana. Quem mandou esse recado foi a Lourdes Costa, valeu, dona Lourdes. Oi, Fengler, bom dia, lentilha turbinada hoje por aqui. Bah, Matheus, olha aqui, olha lá, rapaz, uma lentilha, hein?
1: Era só isso.
0: Bah, oh, isso aqui é saboroso, esquenta, é bom, né?
1: É bom,
0: é bom. É bom. Rapaz, tá bonito, hein?
1: É uma judiação.
0: É uma judiação mandar isso aqui agora, né? Imagina, 11h29. As credo. Valeu, Rosa Leonhard, da Estância. Abraço pra você. Um bom almoço. Já tá boiando por lá, né? Muito bem. Gente, vem aí ele, Matheus de Freitas, com o Informativo Arauto. Estarei com você pela tarde no Bandas. Até lá.

0: Agora 11:29, Arauto.
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0: 11:33, temperatura 13 graus na região. Está no ar mais uma edição do Informativo Arauto. Chegando a partir de agora o essencial das informações antes do meio-dia, na apresentação de Matheus de Freitas, roteiro de Bianca da Silva, produção por conta do Departamento de Jornalismo do Grupo Arauto de Comunicação. 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No Informativo Arauto de hoje você confere. Simulado prepara a comunidade escolar para situações de enchente em Venâncio Aires. Venâncio vai sediar a etapa da Olimpíada Brasileira de Robótica em agosto. Cheque Adubo 2026 já beneficiou 210 produtores rurais em Cruzeiro do Sul. E os shows nacionais da 41ª Oktoberfest de Santa Cruz do Sul serão revelados nesta quarta-feira. Essas e outras informações chegando com credibilidade a partir de agora.
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0: 11:34, simulado prepara a comunidade escolar para situação de enchente em Venâncio Aires. A ação faz parte de um plano que seguirá sendo realizado no município. As informações chegam na reportagem com Bianca da Silva.
5: A comunidade escolar da MF Professor Odila Rosa Scherer, no bairro União, em Venâncio Aires, deu mais um passo na prevenção em caso de novas enchentes, como as registradas em 2024. Na manhã desta quarta-feira, professores, servidores e alunos participaram de um simulado de evacuação promovido pela Defesa Civil, Corpo de Bombeiros, com apoio da Brigada Militar e Fiscalização de Trânsito. A atividade faz parte de uma série de ações preventivas que vem sendo realizadas com o objetivo de preparar a comunidade da região baixa do município para eventos climáticos extremos. O secretário de Segurança Pública e Defesa Civil de Venâncio Aires, Luciano Teixeira, explicou sobre a prioridade do treinamento.
6: Porque a Escola Odila aqui na região do bairro União é uma que é primeiro atingida pela enxurrada ou enchente quando ela acontece, porque a escola é ao lado da Sanga do Cambará, então a tendência de dar inundação aqui nessa região ela é muito alto.
5: O plano de ação foi debatido no último dia 30, quando foi apresentado o plano de contingência para a região baixa de Venâncio Aires. Na ocasião, também foram cadastrados voluntários que devem atuar em caso de necessidade.
6: Trouxemos para a comunidade, mostramos para a comunidade a nova área de inundação aqui da parte baixa, também para a população saber o que está acontecendo, o que acontece aqui nessa região. E pedir também o apoio deles, que a gente quer criar aqui na comunidade, aqui nessa região, um núcleo, que é um núcleo de defesa civil, aqui para a comunidade também nos ajudar. Muitas vezes a gente está atendendo uma ocorrência em outro local e não temos braços para atender a todos. Então a gente pede à população, explica para a população a importância deles vir trabalhar conosco também para ajudar nessas ações.
5: A diretora da MF, Márcia Hickman, destacou que antes do simulado de fato acontecer, o tema foi tratado previamente com os alunos em sala de aula.
7: Hoje a gente fez um simuladão, assim, então, claro, preparamos eles todos ontem, né? A gente teve esse tempo, hoje foi só uma simulação, então não tem a emoção do dia, o desespero, né? Toda essa a parte emocional, né? Então a gente sabe que isso afeta muito, ainda tem muitos com bastante medos e traumas que ficaram, né? Da última enchente, mas que a gente possa também trabalhar com isso para que a criança esteja mais preparada para enfrentar essas situações.
5: Segundo a diretora, o treinamento vai além da preparação para enchentes. Ele amplia o olhar da escola para o acolhimento emocional das crianças e adolescentes durante situações de emergência.
7: Esse plano de prevenção abre também o nosso olhar para outras situações, né? Do quão difícil é para uma criança que às vezes não pode com o barulho, não pode com ela se desorganiza com toda essa situação, que a gente também precisa pensar no emocional das crianças. Então, até para isso, nos ajudou muito hoje abrir esse leque para trabalhar também sobre outras frentes.
5: Além das ações realizadas nesta manhã, o secretário citou que a frente de trabalho se estende para os próximos meses e deve passar por outros bairros e localidades falando com lideranças e escolas.
0: Muito obrigado, Bianca da Silva, trazendo as primeiras informações dessa edição de quarta-feira, hoje dia 8 de julho de 2026. A temperatura vem aumentando na região do município de Venâncio Aires, chegando na média de 14 graus em alguns pontos da cidade. 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Grupo GIS. 11 horas 38 minutos, Venâncio Aires vai sediar a etapa da Olimpíada Brasileira de Robótica em agosto. A iniciativa vai ser realizada pelo Instituto Federal do Rio Grande do Sul, o IFESU de Venâncio Aires. Nicolas da Silva traz mais detalhes.
8: Pela primeira vez, Venâncio Aires vai sediar uma etapa da Olimpíada Brasileira de Robótica, uma das maiores competições científicas estudantis do país. A etapa regional será realizada no dia 8 de agosto no ginásio poliesportivo do Parque do Chimarrão, reunindo 45 equipes formadas por estudantes do ensino médio e técnico. Organizado pelo IFSul, Com apoio da prefeitura e instituições parceiras, a programação deve reunir cerca de 230 participantes, entre estudantes e professores orientadores. As equipes representam 8 municípios gaúchos: Alegrete, Caxias do Sul, Montenegro, Novo Hamburgo, Santa Cruz do Sul, Santana do Livramento, Uruguaiana e Venâncio Aires. A competição terá 2 modalidades. Na robótica artística, os grupos apresentam um espetáculo como teatro, dança ou música integrado a um robô autônomo. Já na robótica de resgate, os estudantes projetam, constroem e programam um robô capaz de percorrer um ambiente com obstáculos e localizar vítimas em um cenário que simula operações de salvamento. A programação começa às 8 horas da manhã e segue até às 6:30 da tarde, quando ocorre a cerimônia de premiação. A entrada é gratuita. As equipes com melhor desempenho garantem vaga para a etapa estadual em Porto Alegre. Depois, os classificados disputam a fase nacional em João Pessoa, na Paraíba. Além da competição, o público poderá acompanhar as provas, assistir às apresentações da robótica artística e conhecer os robôs desenvolvidos pelos estudantes. A Olimpíada Brasileira de Robótica busca incentivar o interesse de crianças e jovens pela ciência, tecnologia, engenharia e inovação, desenvolvendo habilidades como criatividade, programação, pensamento crítico, trabalho em equipe e resolução de problemas.
0: Muito obrigado, Nicolas da Silva. Agora 19 minutos para o meio-dia. Neste momento, chegando a previsão do tempo. 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Previsão do tempo chega agora com Rafael Cunha. Bom dia, Cunha.
9: Muito bom dia a todos que nos acompanham. A máxima hoje na região chega aos 18 graus e a tendência para amanhã é de mais um dia com tempo seco na região. A temperatura amanhã varia entre 4 e 21 graus e na sexta-feira nós podemos ter um pouco mais de nebulosidade, inclusive a possibilidade de pancadas isoladas mal distribuídas em forma de garoa de chuva. A temperatura na sexta-feira varia entre 11 e 19 graus. Com as informações do tempo, Rafael Cunha.
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0: Muito obrigado, Rafael Cunha, com as informações do clima. 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A iniciativa deve contemplar até 700 produtores rurais. Pietra Franco traz os detalhes da iniciativa.
10: A Prefeitura de Cruzeiro do Sul, por meio da Secretaria Municipal da Agricultura, já entregou os vales do programa Cheque Adubo 2026 para 210 produtores rurais. O número, atualizado nesta segunda-feira, representa 30% dos cerca de 700 agricultores contemplados nesta edição da iniciativa. O programa teve início no dia 29 de junho e conta com investimento aproximado de R$ 335 mil, custeado com recursos próprios do município. O objetivo é auxiliar os produtores na aquisição de adubo, reduzindo os custos de produção e fortalecendo a atividade agrícola. Têm direito ao benefício os agricultores que registraram comercialização no talão de produtor durante o ano de 2025. A retirada do vale deve ser realizada diretamente na Secretaria Municipal da Agricultura até o dia 31 de agosto. O valor concedido a cada produtor é calculado com base no movimento econômico registrado no talão de produtor no ano civil anterior, considerando a soma das vendas da produção primária, descontadas as compras e as entradas de notas fiscais, conforme estabelece a Lei Municipal número 2.258-02 de 2026. De acordo com o secretário municipal da Agricultura, Gerson Colling, o cheque adubo representa um importante incentivo ao setor agrícola, contribuindo para reduzir os custos de produção, fortalecer a permanência dos produtores no campo e estimular o desenvolvimento da agricultura no município. Após retirar o vale, os beneficiários podem utilizá-lo para a compra de adubo nas agropecuárias credenciadas pelo programa. Da redação, Pietra Franco.
0: Muito obrigado, Pietra Franco. 16 para o meio-dia, seguimos no oferecimento das Ópticas Terra do Mate. 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Shows nacionais da 41ª Oktoberfest de Santa Cruz do Sul serão revelados hoje, quarta-feira. A expectativa gira em torno do anúncio de atração internacional. Bianca da Silva retorna à programação trazendo mais detalhes.
11: A ASEMP e o município de Santa Cruz do Sul realizam nesta quarta-feira o lançamento dos shows nacionais e das bebidas oficiais da 41ª Oktoberfest. O evento ocorre na Beer House, no Parque do Oktoberfest, com recepção aos convidados a partir das 19 horas. O lançamento reunirá autoridades, patrocinadores, convidados e representantes da organização. A expectativa também é pela confirmação de um artista internacional que deve integrar a programação da festa. A divulgação das atrações dá início oficialmente à apresentação dos principais atrativos da maior festa germânica do Rio Grande do Sul. A 41ª Oktoberfest e Feira Sul de 2026 vão ocorrer de 8 a 12, 15 a 18 e 21 a 25 de outubro. Como o último domingo deve coincidir com o segundo turno das eleições, a festa irá seguir as diretrizes da Justiça Eleitoral. O Portal Arauto transmite os anúncios através do Instagram. A expectativa em torno do show já havia sido demonstrado em uma enquete promovida pelo Portal Arauto. O levantamento revelou preferência dos leitores por grandes nomes do sertanejo, como Zezé de Camargo e Luciano, Henrique Juliano, Simone Mendes e Jorge Mateus. A pesquisa também mostrou outros gêneros musicais. Entre os artistas mais lembrados estão Matuê, Veig, Sorriso Maroto e Menos é Mais, além de nomes como Gustavo Lima, Zé Neto e Cristiano, Murilo Rufi, Felipe Rett, Bruno e Marrone, Linon, Belo, Luan Pereira, Anitta, Léo Foguete e Zé Vaqueiro, reforçando a expectativa do público para a divulgação oficial da programação artística da 41ª Oktoberfest.
0: Muito obrigado, Bianca da Silva. Em instantes, no próximo bloco, você confere. Comentário esportivo com Luciano Almeida, também o programa Igreja em Missão. Agora faltando 13 minutos para o meio-dia, Arauto.
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0: Começando o segundo bloco do Informativo Arauto, agora 9 minutos para o meio-dia. Temperatura segue na média dos 13 e 14 graus na região. Neste momento, chegando o comentário esportivo. E o comentário esportivo de hoje segue falando da Copa do Mundo, falando sobre a França, que continua sendo a favorita, mas outros fatores podem afetar o protagonismo da equipe do Mbappé. Estes são os destaques do comentário esportivo, chegando agora com o Luciano Almeida.
2: Olá, amigos, olá, ouvintes. Não fossem três fatores e esta Copa do Mundo teria o campeão mais óbvio em muito tempo e todos estaríamos apenas contando as horas e olhando o tempo passar à espera da entrega da taça à França, que é inegavelmente a esmagadora favorita. Mas existem três fatores que impedem este cenário. O primeiro deles é que se trata de futebol e em futebol a surpresa acontece, favoritos caem e o mais frágil, não raro, derrota o mais poderoso. O segundo fator é a Espanha e sua geração de talentosos jogadores, que já viveu a experiência de 2022, amadureceu de lá para cá, tem nomes qualificados em times muito importantes e nessa Copa vem crescendo de rendimento a ponto de ainda não ter sofrido gols. E desafia sim a favorita. E o terceiro fator é a Argentina. A atual campeã chegou para esse Mundial com sua base mantida e não faltou quem dissesse que lhe faltaria apetite ou que seria uma seleção envelhecida. Não é. O time não tem definitivamente a quantidade de talentos individuais que tem a França, por exemplo. Também não tem a desenvoltura, a dinâmica e a velocidade da Espanha. Mas é um time bravo, valente, aguerrido, dedicado, que se joga à batalha com força e devoção sem jamais se render. Um time resiliente diante das dificuldades, comandado com sutileza e precisão por um jovem treinador que parece ter o grupo na mão. E dentro de campo, por um gênio, que desafia a lógica e a compreensão e que aos 39 anos insiste em mostrar que ainda não fez tudo o que podia e não atingiu o seu limite. Lionel Messi, talento nato, inteligência sem igual, seriedade e respeito ao jogo. Se repete na capacidade de colocar a bola embaixo do braço e decidir jogos. Em Copas e por sua seleção, onde aliás já se duvidou dele, são 9 jogos consecutivos marcando gols e sendo decisivo. E encantando, e fazendo mágica. A França é uma constelação de astros. A Espanha é uma destemida e jovem desafiante. E a Argentina parece ser um exército bravo, protegido e escoltado por um gênio do jogo que marca uma era e segue escrevendo a história. Feliz de quem a vê acontecer diante de seus olhos. Até a próxima.
0: Muito obrigado, Luciano Almeida. Agora 6 minutos para o meio-dia. Vamos encaminhando para o fim dessa edição de quarta-feira do Informativo Arauto. Neste momento, chegando a mensagem de fé da Igreja Católica no programa Igreja em Missão.
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0: Louvado seja nosso Senhor Jesus Cristo, para sempre seja louvado. Diácono Ricardo, nosso programa Igreja em Missão, nesta quarta-feira, dia 8. Escutem o que Rubem Alves escreveu. Só veem as belezas do mundo aqueles que têm belezas dentro de si. Meu irmão, minha irmã, o aperfeiçoamento faz parte da trajetória de todos aqueles que abraçam com vigor a própria existência. Além dela ser encaminhada, a vida precisa ser amada e abraçada. Olhar para a própria vida é um exercício muito significativo. Porém, cada qual olhará para si mesmo a partir daquilo que carrega na sua bagagem de vida. A essência interior influencia ou determina o jeito de olhar. O que cada pessoa é influenciará a intensidade do seu olhar. Os próprios gostos e a peculiar admiração podem ter a dimensão da interioridade. É sensível e elegante enxergar os espaços, o universo e especialmente as outras pessoas com uma intensa serenidade e atenção. Como é bonita a vida de quem admira os mínimos detalhes, emociona-se com paisagens, contempla o infinito. O olhar superficial conjuga muitas perdas e anula a possibilidade de exercitar a contemplação. Quantas pessoas se apresentam e arrendam espaços a partir do pessimismo? É imprescindível ser realista, mas nem por isso deve-se negar a poesia que continua presente nos versos e reversos de cada olhar. Meu irmão, minha irmã, o mundo não está mal, apenas está habitado por um bom número de descontentes, ou também de um bom número daqueles que não colaboram para que o mundo seja melhor. Há muitas coisas que devem ser renovadas. O ideal, então, é unir otimismo e esperança e arregaçar as mangas para construir transformações. Nós não vemos o que vemos, nós vemos o que somos. E só veem as belezas do mundo aqueles que têm belezas dentro de si. Assim iniciamos e assim encerramos os nossos 3 minutos de hoje. Até quarta-feira da semana que vem, se Deus quiser.
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2: E assim concluímos mais uma edição do Informativo Arauto, edição que chega ao fim com a apresentação de Matheus de Freitas, roteiro de Bianca da Silva, produção do Departamento de Jornalismo do Grupo Arauto de Comunicação. 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Próxima edição do Informativo Arauto você confere amanhã, na quinta-feira, a partir das 11h30, com as principais informações da nossa região. E a seguir chegando sequência de clássicos, sempre na apresentação de Marcos Cardoso. Muito obrigado pela tua audiência nesta quarta-feira. Tenha uma ótima tarde e até amanhã.
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2: Agora 1 minuto para o meio-dia, Arauto.
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começando mais um Sequência, ótima tarde pra você, agora 12:04, depois o Informativo Arauto aí com o Matheus de Freitas, a gente vai juntos, eu e você, até 13:00, hein? Que música boa pro teu descanso, pro teu intervalo, aí pra recarregar as baterias, né? Pro segundo tempo desta tarde de quarta-feira, abençoada. Agora temperatura tá bacana, né? 14 graus. A gente teve aí um amanhecer gelado na capital nacional do chimarrão, cerca aí de 3 graus a média, né? E agora, na medida que o sol, que veio cedo novamente, que legal, né? Temos aí uma quarta-feira com sol e céu azul, né? Aquele sol maravilhoso, dá pra se esquentar bastante. 12 graus a média agora na região, e aí a tendência é a ir aumentando aí no decorrer da tarde, né? Chegando aí a temperaturas cerca de 20 graus aí, a máxima para hoje. Legal? Vamos lá, começando Sequência, quero a tua interatividade, 3793-3000, pode mandar o teu alô, fazer o teu pedido musical, me contar aí o que tu tá aprontando neste início de tarde de quarta-feira, hein? E a gente começa assim, com eles, Banda Magia e a amizade que virou paixão, hein? Ótima tarde para você, obrigado pela tua companhia, esse é o Sequência de

0: Pronto, alegria e informação, hein? Pra fechar esse primeiro bloco, mereço mais carinho, banda legal, hein? Mandar um abraço aí pra toda a turma que tá sintonizado aqui na 90,5. Olha aqui, ó, mandaram foto do almoço, a Claudete Lenher. Um abraço, Claudete, muito obrigado pela companhia. Rapaz, tá especial demais, hein? Lentilha, polenta frita, arroz, carne de porco assada na panela, salada de brócolis, meu Deus do céu, vou dizer, isso aqui é comida de aconchego, né? Garanto que tem um fogão a lenha ligado por aí também, né, dona? É, deve ter, né, Claudete? Um abraço, obrigado pela companhia, tá bonito mesmo, né? A foto de todos os ingredientes aqui tá lindo demais. Muito obrigado pela participação. Quem mandou aqui também tá de parabéns hoje, inclusive, é a Lúcia, né? Lúcia, um abraço pra você. Muitos anos de vida, mensagem aí da Arauto pra você de felicitações e de muitas realizações, né? Um abraço aqui também pro nosso amigo o Antônio Sulzbach, que mandou mensagem aí positiva pra gente. Ótima tarde pra você. O amigo Telmo Hertz, lá do bairro Brands, tá na escuta aí, né? Bom dia, boa tarde, Telmo. Abraço pra você, pra toda a família aí, obrigado pela companhia. E aqui também vou escutar daqui a pouquinho teu áudio, Kiko, lá de Teutônia, né? É, o Kiko, abraço pra você, obrigado pela participação. Já vou ouvir o teu áudio, tá legal? 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
3: Fio de cabelo, hein? 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
1: Região dos Vales, 15 graus.
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1: 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É Tabacum, na RSC 287, quilômetro 78, em Venâncio. 5 minutos para mais um bloco de sucessos. Esse é o Sequência de Clássicos, te fazendo companhia, hein? Ótima tarde para você. 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

0: voltou, alegria e informação, é Pétalas de Prata, rainha musical. Essa aí vai especialmente lá pro pessoal do bairro Aviação, aí o João, pedido musical, né? Um abraço aí pra ti, obrigado pela companhia. Também aqui quem mandou, olha aqui, que legal, hein? O almoço no fogão, a lenha tá pronto. Quem mandou foi a Lourdes Houston Costa, um abraço pra você. É, uma comida no fogão, a lenha, tem o seu valor, né? Que legal, que bom. Daí o gato tá ali, né? Na espreita, só do ladinho do fogão ali, além de se esquentar, tá esperando se sobrar um pouquinho pra ele, né? É, dizendo a Lourdes aí que ela é a Nina, né? Ela fica ali o dia inteiro no quentinho, né? Ela sabe onde é quente, que legal, né? O animalzinho, ele também sabe, né, procurar os melhores lugares dentro da casa, né? E é isso aí, tem mais 4 amigos lá, né, Lourdes? Um abraço pra você, tudo de bom, obrigado pela companhia. E também a turma aqui do bairro Langiru, mas a turma de Teutônia, hein? O Kiko mandou um áudio aqui, vou fazer questão de colocar no ar aqui. Um abraço pra você, obrigado pela companhia. Vamos ouvir aí, ó.
1: E é meu amigo, é os guri ligados na melhor. O Kiko Tavieve, de Teutônia. Um grande abraço. Que rádio boa, meu amigo. Quarto.
0: Ah, esse aí, hein? Show de bola. Obrigado pelo recado aí, é? Ah, tamo junto. Pessoal de Teutônia, um abraço pra vocês, hein? Vamos pro intervalo comercial. Na volta tem mais música boa pra você curtir junto com a gente.
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0: Alma Latina, sem você, hein? DVD 25 anos.
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0: 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Seguimos para mais um bloco de sucessos. É aqui na Aralto. Eu, Marcos Cardoso, te faço companhia até uma hora da tarde. Hein? É, lugar de sucesso é aqui. 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
0: Mais música boa, hein? Alma Latina, sem você.

Pronto, alegria e informação. É o endereço errado. O endereço certo é aqui na 90, né? É isso aí. Fechamos o sequência de clássicos. Tá chegando Boa Tarde Show. Me despeço de você, desejo uma ótima tarde. E aí, às 7 horas da noite, eu tô de volta no Bom de Baile pra te fazer companhia até às 9 horas da noite. Tá legal? Um abraço, ótima tarde pra você. Valeu!

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Mind Freuda. Muito boa tarde. Chegando, Alemãozito, pra ficar com vocês. Yetsa Pinstraiu até as 3 horas da tarde. Estaremos juntos em mais um Boa Tarde Show aqui pela 90,5, que você sintoniza aí no rádio, todos os vales aqui da região e também pela internet, através da internet. Procurará Arauto FM 90,5 e ouça, né, onde você estiver, através da internet, através do aplicativo. E assim vamos iniciando mais uma tarde, querendo ser essa boa companhia, uma companhia alegre para você, uma companhia feliz e, claro, trazendo muita música boa por aqui, música germânica, músicas cantadas em português, aquelas valsas, também sucesso aqui das bandas do sul do Brasil, as famosas bandas de bailão. E, claro, você participa e interage comigo através do 3793-3000. Trai, Siba, Noin, Trai, Trai, Thousand, né? 3793-3000, nosso WhatsApp. E, claro, cadê seu abraço? Quer mandar um abraço especial pra alguém? Tem alguém de aniversário? É als Mama de Pisa Faquela de lá, até dan Hera de das. Quando vê lá, seine Infantchoraske, essa aqui, né? Aula de Mama Anfenha Faquela. E o rádio é uma baita ferramenta pra isso, né? Pra fazer as pessoas lembrar que tem aniversário às vezes. É, Tom Heide, minha mamãe, Son China, mira, tu ria, aquela. Olha, este aí eu vi rengaplete, mira, tu ria, né? Solzinho, pouco vento, temperatura agradável aí de quase 17 graus, 16 graus e 7 décimos, agora aqui no centro de Venâncio. Sematsusama, Freuda! E pra começar por aqui, Sobras! E a festa, Pomerodes!

0: junto, alegria e informação. Bandos liberais na beira do lago. E hoje era um dia, né? Pra tá na beira do lago. É, foi so eine Fischerkin. Heit, ja, heit macht man nicht so viel Geld mit. Aber nur bis halber Mitte, da muss man schon heimfahren. Was meinst du, Elton Rabutski?
1: Boa tarde.
0: Boa tarde.
1: Schön ist Sonne, Mitte, ne?
0: Na, heit, ja. Ja,
1: was?
0: Noch schöner wie der, wenn wir den Bild machen mit einer
1: Hintung. Weh, no. Não. Na loja das meus passagens.
0: Quando acabou da renga, né?
1: Não, mas que musiquinha, hein? Pra deitar na beira do açude e comer uma bergamota, né?
0: Não, até assim, cara.
1: Né? Não gosto de chalas, algo que pode render mais, né?
0: Tá só fora, porque é ouve das vasas aqui, tá só em rima que é engraçado,
1: cara. É verdade. Né, tu pega aquela casca de bergamota ou só espreme ela, né? Austrega, né? Daí fica aquela coisa colorida por cima da água, né?
0: Pois,
1: tu lembrou de uma coisa mesmo.
0: Das vai mexer no Hauptwasser, wo stehen dort so ein Seidegraben aus, ne? 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
1: Kann man sich warm machen, ne?
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0: Kann man alles machen. 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
0: 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Mikui.
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0: Schön,
1: das ist immer besser, leid die Stadt, gell?
0: 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Der lässt man mal in von ein paar Dreher da rumspringen am Montag, ne? Das müssen wir mal machen. Me marra de Zang. Ô, seu Fábio Schwertz aí na companhia lá de Santa Cruz. Vou procurar esta música aqui do Baitaca, né? Ego bom não se mistura, mas que tal, meu amigo? Alas Cudas, grande abraço aí, linha Santa Cruz. Elisete Weschenfelder, Rincão de Souza, também mandando seu boa tarde aqui, pedindo foto 3x4 aí do San Marino. E aqui, boa tarde, também para comemorar, toca Novo Encontro. O Lúcio Matias Hickman mandando pra gente aqui, né? Ele tá de aniversário hoje. Parabéns, saúde, felicidade, tudo de bom. Daqui a pouco chegando a pedida Novo Encontro. Uma e 23, Arauto.
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0: Na região dos vales, 17 graus.
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0: alto, alegria e informação, Tu in My Hearts, pra gente recordar essa música antiga, mas que traz uma linda mensagem também pra gente. E a gente, claro, recorda aqui no Boa Tarde Show. E chegando agora, aquele momento especial, a turma que tá no Chimarão, velho, Edson Cuda, Mat Antringa e Snormida, que é o Anverman, pai, ah, nós, né, mas hoje o solzinho também tá bonitaço e esquentando pra valer. Mais um chimarrão sempre vai bem, né? É uma dot side, hot fuzzy, quem roga no chimarão, treino, pícia, fatela, galdas, estivas e magudas. 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
0: Vamos, garotos! E a China véia?
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0: informação, nossa hora do mate por aqui, novos garotos. E assim vamos seguindo. Alô, Fábio Schwerz, né? Já vamos providenciar a tua música aqui pra amanhã, né? Grande abraço aí, obrigada pela sintonia. E recebendo recadinho de áudio por aqui, vamos ver quem me mandou esse áudio. Alô, Márcio Luiz Hermes aí na companhia. Vamos gravar até mano, onde estou rica, chique, tá? Quer?
1: Olha, mozito, o Elton Rabuto tem que botar pra arrancar com a chumba.
0: 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Olha, jetzt kam, tem, jetzt hast du die Pina gestorben, Márcio, jetzt, aí,
2: ó. Oh, você é uma joveira ria, né? Não, é Márcio que falou, né?
0: Yeah.
2: Não, Márcio, eu não posso, ich kann kein Geschumba rauben, né? Ich kann so Stramkreuz weh, né?
0: Ah.
2: Ist so hoch, ne? Da hängt's bei einem Baranga, ist das Porträt, ne?
0: Ah, aber längst die Mistgruppe sind die Gräser, sind die Stärke.
2: Ah, verdade.
0: Die wachsen schneller,
2: verdade,
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0: Márcio, vamos mandar as mocês nós, grande abraço aí, obrigado pela sintonia, meu amigo. Também aqui, deixa eu ver, turma, pedindo música, meu amigo Roberto, lá do Olavo Bilac, América, vamos trazer depois na sequência por aqui também. Obrigada, turma, sempre sintonizada, turma de Olavo Bilac. E pras duas, Arauto!
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0: Na região dos Vales, 17 graus.
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Iniciando o nosso último bloco da primeira hora, Banda Primavera.

muita alegria e informação, mais um sucesso por aqui pra gente recordar aqui no Boa Tarde Show, nessa tarde espetacular, hein, Haitia? E assim, vamos finalizando a nossa primeira hora, mas daqui a pouquinho tem muito mais música pra você, embalando sua trilha sonora,

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2:06, temperatura em Venâncio Aires e região em 18 graus. Direto do Portal Arauto, os destaques em notícias. Café Colonial celebra cultura alemã em Venâncio Aires neste sábado. O grupo de Schwalben promove a 4ª edição do Café Colonial, disseminando culturas, na cabana São Judas Tadeu, em Linha Grã-Pará. O evento terá gastronomia, música, apresentações folclóricas e arrecadação de roupas e cobertores para a campanha do agasalho. Os cartões para o Café Colonial podem serem adquiridos com o Leomar pelo fone Whats, área 519-9940-6425. O valor é de R$65 para adultos e R$30 para crianças de 6 a 10 anos. Rafael Correia será o patrono dos festejos Farroupilhas em Venâncio Aires. O tradicionalista foi escolhido para representar a edição de 2026 da celebração no município. A programação, que ocorre entre os dias 16 e 20 de setembro, vai destacar a cultura gaúcha com atividades que valorizam as tradições e a história regional. Messi amplia recorde histórico em Copas do Mundo. O craque argentino voltou a fazer história e aumentou uma marca inédita no Mundial durante a classificação da Argentina. Nessa terça-feira, ao marcar na vitória dos hermanos sobre o Egito por 3-2, ele não apenas ajudou a atual campeã a avançar, como também chegou a 9 jogos consecutivos balançando a rede em mundiais, né, dos adversários. 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

0: coração. Vamos lá, Curitiba, vamos. Oxaia. Nua como poder spielen. Ai, ai, ai. Die Zeiten sind auch nicht der Heutzutage. Faz parte, né? Banda Fritz 4 e o Faulenzão. Um abraço aqui para os nossos amigos São Victor Forquetin. Alô, Dona Maria Weber, seu Ali, sempre na companhia, sempre na audiência. Grande abraço aí para vocês. Pedindo uma música bem bonita, né, Shenzo? Como é que tá o tempo por lá? Tá bonitaço também aqui em Venâncio. Tá um espetáculo, né? Vi ringa pleta, tô, né? Meu amigo André da RK Comunicação Visual, também na audiência, na companhia. Grande abraço, meu amigo! É até tudo bastante um pincel, né? Mas é impressão com máquina, né? Isso aí, fazendo aqueles banner, a capricha, adesivamento de cara e assim por diante, né? A capricho, meu amigo, da RK Comunicação Visual. Meu amigo Raimundo aí na companhia. Ja, ich werde mich wohl den Infatunhorn genommen, né? Ai, ai, ai, das passiert als que. Boa tarde, estou novamente ligado no programa, o Hard Rag de linha Rio Branco, Sinimbu. Alô, amigos da cidade de Sinimbu. Sempre na companhia, na audiência. É esse mês agora, se eu não me engano, lá tem festa de São João ainda por lá também, né? Recebi o convite, né? Vou dar uma olhada nesse convite ali da turma de Sinimbu lá, se eu não me engano, é da linha Rio Grande, se eu não me engano, não me falha a memória agora, né? Mas enviando um abraço a todos os amigos sintonizados aí do município lá de Sinimbu. 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

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Comercial de música agora, né? 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

0: 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Sintonia ativa e esse popuri de rancheiras pra brilhantar ainda mais essa nossa tarde de quarta-feira por aqui. Gerson Trojaic de Santa Clara na escuta, juntamente com a turma aí da geração própria, energia solar, né? Grande abraço, Alas Cunas, e ele dizendo, né? Que o Paulo Brauers e a Maria Weber são clientes, né? E a Sandra Weber, Paulo Brauers, também a Sandra Weber lá, e a dona Maria Weber, são Auri, clientes, né? Do nosso amigo Gerson Trojaic, há muito tempo atrás, fui visitar essa turma por lá, seu Paulo Brauers e a Sandra Weber, né? Eles que têm as vacas leiteiras, né? Produção de leite por lá também, né? E daí parei para aquele almoço especial, né? Na dona Maria Weber, seu Auri, né? Aquele churrasco, aquele sagu com creme, né? Mas que capricho, né? Uma extra música, tem que ir uma fodera espila, que aliavo, sempre acompanhando o Alemãozito na página Alemãozito e também sempre aqui a trajetória na Arauto FM, sempre na audiência. Grande abraço aos amigos! É isso, seu Gerson, me dá aqui de placas nova, né? Produção aí de energia solar, metson chen son de do Riegel, ai, já, né? Ai, cama de son monomo pinuza, né? Agora os amendoim também, ontem teve esse vento, teve sol, teve vento, vem no mundo avisa, troca na hat, que é o de mi luft, que leit hat, que esta é o resto Krankenheit, né? 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
0: 17 para as 3, Arauto.
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0: 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E assim vamos finalizando mais um programa Boa Tarde Show. Fernando Fengla já tá por aqui. Derrota o Ian Yaga, Andemando Rio. Wo warst du noch eine Weile, Fernando?
1: Ich gehe jetzt hin.
0: Ah, du gehst?
1: Ja, unser Patron ist eine Gepotzte.
0: Meines Gott.
1: Ah, du pensa, né? Como
0: ah,
1: eu me arrumei hoje.
0: Vem na fachota.
1: Ah, perfume importado.
0: Olha só.
1: É, o melhor casaco que eu tinha. The Chance the Kettle. Hoje é aniversário do Luiz Dila aqui na rádio.
0: Olha só, é. O patrão tava de aniversário ontem, né?
1: Ontem era o aniversário no Roi das Festas. Aos
0: olha só. Jetzt dann geht das uns bisschen besser, não?
1: Bisschen besser, não? Bisschen já de Haven Pleda, né? Estão passando café. Caçouza, o pessoal já foi buscar. Petroda Al, vai ser bonito.
0: Eu vi que o pessoal tava rindo à toa, só não entendi o porquê,
1: agora
0: né?
1: Agora tá explicado.
0: Agora tá explicado. Eu sou o último a saber aqui. É eu e vocês, ouvintes, tá, pessoal?
1: Tá convidado, tá certo
0: então, o Fengla que vai assumir daqui a pouquinho já aqui o Bandas da Arauto, e eu vou me despedindo agradecendo a companhia de cada um de vocês. Herzlich danke, mein Freunde, você que nos acompanha através da rádio do 90,5, você que nos acompanha de longe por muitas vezes através da internet, tudo de bom. E hoje quarta-feira é Kaltia. Calma, pisciatista, não alguém, é isso aí, fazer vento não for ver, mano. Já que a mulher tá sempre coberta de razão, não vão passar frio à toa também, né, gente? Valeu, Vende Cruz, remofada, viu? Moia semana e tua, valeu, tchau, tchau!
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0: E o Bandas da Arauto começando com eles. Come on, de baile em baile. 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
0: Pontualmente 3 horas, Arauto.
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1: Vamos lá, gente. Bandas da Arauto. Chegando um show de bandas pra você, hein? Até às 5 da tarde. 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

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Estamos no ar com mais uma edição do seu show de bandas no rádio. Arauto 90,5, depois do Boa Tarde Show com o famoso Alemãozito. É, te acompanhando das 13 às 15. Tá chegando por aqui o Fengler e a sua turma, né? Tô cheio de gente aqui ao redor. Capaz. Tô chegando, gente. Eu serei a tua companhia com muita satisfação. É um prazer imenso estar contigo aqui pelas tardes agora também, né? Nas férias aí do colega Marco do S, que é o titular aqui desse horário. É um prazer muito grande estar contigo, né? Nas tardes aqui na Arauto. Passar as tardes juntos até às 5 horas, né? Com um show de bandas. Pensa você num repertório maravilhoso, bom de ouvir, alegre, festivo, né? E que você também pode botar a mão. Claro que sim. WhatsApp 37933000. Você pega, manda teu oi, manda teu alô, salva aí no teu celular, salva nos contatos, manda sempre que possível a tua mensagem, viu? A gente fica feliz demais em receber a tua participação. E aí vai no palpite musical, né, no pedido, vai no recadinho, aquela homenagem pra alguém especial, tem alguém de aniversário, tem alguém de bodas, oferecendo música pra tua turma de colega, pessoal que tá por casa, enfim, né? Fica à vontade, a casa é sua. 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E pra começar bem, é baile, né? Calmon, de baile.

0: 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Banda Universitária Ligação Fora de Área, a nova deles, né, gente? A nova do Universitária, mas que beleza. Bom, turma, agora são 3:17, 3:17. Aqui estamos pra te fazer companhia, a galera vai participando, vai me fazendo companhia aqui também, né? Mandando seu recado, mandando seu alô, sua participação. Mandar um salve aqui pra galera que pediu Rainha Musical Papagaio. Boa tarde, Fengler. Alan Scoot, yo, Alan Shen, tranquilo, tudo bom? Fábio Schwertz, diretamente de Linha Santa Cruz. Como é que é, Fábio, ainda aí? É Alda Picard, né? Tem lá as nomenclaturas em alemão dessas comunidades aí de Santa Cruz, né? Tem a linha Schwerin e não sei o que, ali, aqui. E tem o Alda Picard. Né? Se eu não me engano, é essa nomenclatura aí pra linha Santa Cruz, né? Abraço e Matru, valeu! Vou tocar o papagaio daqui a pouquinho, tá bom? Quem mais? Bom dia, aliás, boa tarde. Gente, se eu falar outras vezes bom dia aqui, me perdoa, tá? Me desculpe. Tão habituado a fazer aqui, a apresentar o programa pelas manhãs que vai no automático muitas vezes, né? Aniversário hoje, o Osório Motoboy, mas que tal, hein, Osório? Parabéns pelo teu aniversário, tudo de bom, muitos anos de vida, muito arauto aí também pra você, grande papaléguas, hein? Tudo de bom, viu, Osório? Quem tá homenageando aqui, hã? É o Dari? Então tá certo, valeu, Dari! Gente, daqui a pouco mais recados, mais participações, intervalo chegando e daqui a pouco...
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0: Grupo Carisma.
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0: Medley.g.
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0: Agora 3:19, Arauto.
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0: Região dos Vales, temperatura em 18 graus.

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Grupo Carisma com Medley. Esse aqui é o Ponto G e a fofoca do momento no Bandas da Arauto. Show de bandas pra vocês.

0: 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Tá aí, gente, o Rainha Musical com Papagaio. Essa aqui foi pro seu Fábio Schwerz, né? E aí, seu Fábio Schwerz, linha Santa Cruz, né? Entregue a encomenda, então. Entregue o pedido. Quem mais? Vou dar uma alusão aqui pra Fabiane, lá de Veracruz. Salve pra você, Fengler. Salve pra você, Fabiane. Vamos de alma nova hoje? A mais tocada. Obrigado, viu? Fabiane de Veracruz, família Zorzo. Tá certo, Fabi? Vamos tocar uma nova sim, hein? Ah, aliás, o Alma Nova nos últimos lançamentos tem ido bem demais, né? Alma Nova nesse novo projeto. Caramba, cada música boa, a gente fica feliz com isso, né? 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
0: Agora 17:04, Arauto.
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0: Região dos Vales, em 18 graus.
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Banda Cosmo Express, tá faltando amor.

0: 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Tá aí, Grupo Momentos, copo vazio, copo vazio. E tem a Bibiana Bolacel também com copo cheio. E por aí vai, né? Bom, o que tá cheio é o nosso Arauto Toca Mais. São seis músicas na sequência. Daqui a pouquinho, logo depois do nosso intervalo e das notícias, tem ele, viu? E a gente abre com Apartamento 104.
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2: Agora são 4 horas, Arauto.
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4:03, 4:03. A temperatura marca aqui na nossa região, nesse momento, 18,5 graus. Direto do Portal Arauto, chegando para você os destaques em notícias. CFC promove uma reunião sobre carteira de motorista em Monte Alverne. Alô, ouvintes de Rio Tal. O CFC Inteligência realiza um encontro para interessados em tirar CNH no dia 14 de julho, tá? 14 de julho, às 19 horas, na sede do Esporte Clube São José. A reunião vai esclarecer dúvidas e apresentar informações sobre o processo de habilitação. Então, Monte Alverne, turma que quer fazer carteira de motorista, dia 14 de julho, 19 horas, no São José. Reunião aí para tirar dúvidas e apresentar aí também o processo. UBS de Santa Clara do Sul terá vacinação em horário estendido nesta quinta-feira. A sala de vacinas atenderá até às 20 horas para facilitar a atualização da carteirinha e a aplicação da vacina contra a gripe. A orientação é levar documento de identificação e também carteira de vacinação. Mato Leitão garante recursos para construir uma nova ponte. O município confirmou a liberação de cerca de R$1 milhão para a construção de uma nova ponte na estrada Duque de Caxias. A obra vai melhorar o tráfego no interior e reforçar a ligação entre comunidades, trazendo mais segurança para moradores e produtores rurais. 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
0: É o Arauto Toca Mais no teu rádio. O repertório dessa tarde tá fantástico, gente. A música de número 1, Grupo Festerê e o Apartamento 104 com Cleiton Borges. Na música de número 2, Terceira Dimensão, Maria Tcha Tcha Tcha, Sou Seu Fã, Melô do Gago, É Assim Que Eu Sou, 50 anos, esse projetaço aí do Terceira, né? Na música 3, Alma Latina, Nada Mudou, a versão ao vivo. Na música 4, César Moreno, Morenão do Forró, com Rainha Musical, Cheiro de Dove. A 5, Céu e Cantos, com Rosas Vermelhas. E a música de número 6, Banda Alma Nova, Medley, Bar da Calçada, Aluga-se um Coração e Banho de Rosas. Nessa aqui vai pra galera de Veracruz. Alô,

0: Arauto, alegria e informação. Manda uma nova com o Medley. O Medley que começa com o Bar da Calçada, né? O Bar da Calçada que eu escalei aqui a pedido da Fabiane, né? Ô Fabiane, é a família Fabiane, família da Fabiane, aliás, que nos acompanha diariamente, a Fabiane no seu salão lá em Veracruz, né? Ô Fabi, Fabi, há pouco tinha uma cliente sua aqui na rádio. É, a dona Marli, a esposa do Luiz, tava aqui, mas agora mesmo, faz o quê? 5 minutos. Disse, ó, a música 6 é pra Fabiane lá de Veracruz, tá? E aí a Marli já comentou, conheço a Fabiane, é cliente, vai lá no salão da Fabi, né? Bacana, bacana. Fabi, um abraço pra você, tá? Tudo de bom? Alma Nova, então, foi a música de número 6. A 5, Céu e Cantos. Na 4, tivemos César Moreno com o lançamento. Na 3, Alma Latina. A 2, foi Terceira Dimensão. E a 1, Grupo Festerê. Muito bem. Temos mais abraços aqui, né, gente? Temos. Tem participação dos ouvintes a todo momento. Deixa eu mandar um alusão aqui pro Edson, que nos acompanha no bairro Bela Vista. Fala, Fengler. Boa tarde. Que programação, hein? Toca uma música pra nós aqui, que estamos na obra, o Edson Chiru e também o Luciano. Beleza, abraço pra vocês aí. Pressão na obra, né? Não é pressa, é pressão. Quem mais? Alô, meu amigo José, tá de aniversário hoje, o José Clécio de Souza. Parabéns, José. Recebeu uma mensagem aqui da Arauto, né? Oh, coisa boa, falava hoje pela manhã, né? O ouvinte que tem cadastro na nossa plataforma de sorteios, no dia do aniversário, ele ganha uma surpresa da Arauto. É, uma mensagem de parabéns. Parabéns. Grande ouvinte nosso, né? Boa tarde, Fernando, tudo bem? Toca Morena Misteriosa do Céu e Cantos? Claro que sim, boa semana. Estamos juntos aqui, a Paula, a Júlia e também a Camila no bairro Santa Tecla. Valeu, Paula, Júlia, Camila. Abraços pra vocês, a Morena Misteriosa tá saindo daqui a pouquinho, viu? Ô, a Fábio mandou aqui, sim, sim, sim, sim, a dona Marli, a minha cliente de 20 anos, querida. Valeu, um abraço, Fengler, abraço, Fábio. Então, ó, se confirmou. Valeu, tudo de bom pra vocês aí, tá?
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0: tem. Bem que reparei que ela tá sempre com as unhas bonitas, tá? Vem aí, Danúbio Azul.
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0: Agora 4:29, Arauto.
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0: Região dos Vales, 18 graus.

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Vamos juntos. Vamos.

0: 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Bandas, solos, detalhes de nós dois. Sabe o Paulinho Maciel, que de vez em quando a gente toca uma música dele também? Ele gravou uma na carreira solo, gente. Paulinho Maciel, então, ex-integrante, né, da banda Solos, gravou, né, esta canção dele, que a gente toca também de vez em quando aqui. Paulinho Maciel, que também cantou essa, que a gente já recém ouviu, né? Mas olha a sorte. Detalhes de nós dois. São canções bem clássicas, típicas do bailão. A outra é a Página Virada, que ele gravou, né? Aí em carreira solo. Bacana, gente. Bom, fechamos mais um bloco. Estamos aqui na tua parceria, na tua companhia. Segue mandando teu oi, teu alô, teu boa tarde. 37933000. Deixa eu mandar um salve aqui pro Cássio Machado, tá nos acompanhando sempre. Oi, Fengler, boa tarde. Toca pra nós aí se der. Banda Passarelas, claro que sim, meu caro. Vou tocar sim, né? Ele quer aqui do bairro Bela Vista, Venâncio. Tá nos acompanhando sempre, tá por casa, né? Tá de boa na lagoa, já trabalhou por hoje, já chega, né? Tá certo. Quem mais? Oi, Fengler, tudo bem contigo? Aqui é o Vonei e a Josi. Estamos aqui te ouvindo sempre. Estamos na lida do fumo, né? Estamos na roça, estamos na lavoura, metendo muda no chão. Coisa boa, hein? Bom trabalho pra vocês, uma boa safra e obrigado pela companhia. Vamos ao intervalo atender pedido da audiência.
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0: 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Agora 15 para 5. Banda Passarela.
1: Você que viajou.

informação. Musical RC, Como a Lua e o Sol, participação do Volney Bianchini. Que música linda, gente. Nova aí do RC, né? RC agora com a voz do Charles, né? Que saiu do JM. Eita, nossa do céu, né? Daí foram os guris lá do... É uma troca, né? Meu Deus do céu. E várias bandas nascendo, outras se transformando, outras se reinventando, e a gente vai acompanhando. Valeu, gente, boa! Bandas Arauto, fica por aqui. Obrigado pela tua companhia. Vem aí, Janinho Moraes, com o Mundo Sertão. Tô de

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2: Cinco horas e um, Arauto.
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2: Começando muito bem nosso Mundo Sertão da quarta-feira, aliás, quarta-feira linda, ensolarada, de tempo bom, com a força de Clínica da Visão, exame completo da visão de R$120 agora por apenas R$49,99 com resultado na hora. 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Começando muito bem, mais um Mundo Sertão, tudo rimando neste dia lindão. 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

Muito bem, senhoras e senhores, meninos e meninas, titios e titias, vovós e vovôs, estamos chegando para mais um Mundo Sertão, hoje quarta-feira, metade da semana, dia 8 de julho de 2026, e a semana passando numa velocidade, mas que dia lindo, né, gente? Sol brilhando desde manhã, friozinho no amanhecer, é verdade. Mas ao longo do dia, com a presença do sol, o dia ficou top demais, né? 16, 17, essa é a média. Em alguns pontos, até 18 graus a média de temperatura neste momento. É bom demais, dá conta? Um dia lindo, abençoado, né? E agora, pra fechar e fechar com chave de ouro, seu finalzinho de tarde e comecinho de noite, é comigo, Janinho Moraes. Vamos juntos. Com o Mundo Sertão, são 2 horas, com uma trilha sonora preparada com muito carinho pra você. Tem presentes na plataforma de sorteios, é só ir lá, clicar no banner e participar. Hoje tem um par de pantufas, feminino ou masculino.

0: Bora meter um sorrisão na estampa, aumentar o volume do rádio, curtir sucessos. Começou e começou muito bem. Ô, Mundo Sertão de hoje.
1: Bruno Marrone, nós.

0: fechando o musical, já tem minha briguinha. Ó, vamos acelerando o passo aqui, porque pra falar em passo, né, acelerar o passo nessas noites frias, esses dias gelados, nada melhor que tá com o pezinho aquecido, né? 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A gente segue por aqui porque a música boa não para, claro que não, é finalzinho de tarde, é quarta-feira e João Bosco e Gabriel estão chegando.
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0: Migalhas, é o nome da canção que vai abrir o próximo.

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2: 5:24, Arauto.
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2: Na região dos vales, 16 graus.
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2: 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Enfim.

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0: Muito bem, tá aí o sucesso pra você aqui na programação da 90,5. Tá na hora da gente trazer a notícia boa da Arauto.
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0: 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Notícia boa pra você. A UBS de Santa Clara do Sul terá vacinação em horário específico nesta quinta-feira, ou estendido, melhor dizendo. A sala de vacinas atenderá até às 20 horas para facilitar a atualização da carteirinha e a aplicação da vacina contra a gripe. A orientação é levar documento de identificação e a carteira de vacinação. Aí, notícia boa para você, finalzinho de tarde, quarta-feira, música boa chegando. Michel Teló.

0: Porto Alegre em formação, banda magia, banda que arrasta a multidão. Eita, Vanderlei. O Rafinha, a turma aí já deve estar largando do serviço, se preparando, tomando um chimarrão, tomando um aperitivo, quem sabe, né? 37933000, lembrando pra você, plataforma de sorteios, um par de pantufas. 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Participa e interage com a gente aí. Vai mandando a sua mensagem, vai participando com a gente. Finalzinho de tarde, temperatura vai baixando. É, depois de um dia ensolarado, de tempo bom, temperatura baixa, mas daqui a pouquinho tem o Rafael Cunha com as informações aí, o boletim atualizado da previsão do tempo, pra gente conferir como que vai se comportar o tempo pra quinta, sexta e também para o final de semana. Seguimos, gente boa, mais sucesso por aqui. Tem destaque nacional, é a próxima.
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0: Já tem. Tentativas.

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1: Dezessete minutos para seis, Arauto.
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1: 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Bom final de tarde pra você. Auto. Turma que tá saindo do trabalho agora, bom retorno, bom descanso. Do jeito que você sempre quis, a gente segue com moda boa, presentes, a sua companhia. Isso é bom demais da conta. Pode aumentar mais o volume, é quarta-feira, metade da semana já foi.
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0: Arauto, Alegria e Formação, Chiquita e Bordoneio. É a hora do mate. Vaquinha Preta e o campeão do bolão, fechando a primeira hora do nosso Mundo Sertão desta quarta-feira, agradecendo demais a sua companhia. Bom finalzinho de tarde. Falava pouco pra você que tá saindo do trabalho agora, tá retornando pra sua casa. Bom retorno, bom descanso. Você que tá trabalhando, tá na lida, vamos juntos. Seguimos por aqui até às 7, eu te faço companhia. Pois tem o Marcos Cardoso, o Mundo Sertão. Ah, não, bom demais. Sim. Bom demais.
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0: Vamos, Bosco e Vinícius. Final de semana.
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18 horas e 4 minutos, temperatura em Venâncio Aires e região em 14 graus. Direto do Portal Arauto, os destaques em notícias. Grupo de danças folclóricas alemã realiza o quarto café colonial, disseminando culturas em Venâncio Aires. O evento vai ser realizado neste sábado na Cabana São Judas Tadeu, em Linhagrão, Pará, no interior do município. A programação promete reunir gastronomia, música e apresentações culturais, valorizando as tradições da imigração alemã. Shows nacionais da 41ª edição da Oktoberfest serão realizados nesta quarta-feira. O evento ocorre na Beer House, no Parque do Oktoberfest, em Santa Cruz, com recepção aos convidados a partir das 19 horas. O lançamento vai reunir autoridades, patrocinadores, convidados e representantes da organização. A expectativa também é pela confirmação de um artista internacional. Governo adia reunião que pode aumentar o etanol na gasolina para 32%. O setor pediu mais testes sobre impactos da decisão nos veículos. De acordo com o governo, a medida poderia tornar o Brasil autossuficiente em gasolina e com isso poderia reduzir os efeitos das oscilações de fornecimento e do preço do petróleo no mercado internacional impactados, sobretudo pela guerra no Oriente Médio. 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

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Seguimos por aqui agradecendo sempre a companhia, lembrando, tem presentes lá na plataforma de sorteios, presente dos nossos amigos da Casa Lopes. Vai lá, clica no banner, participa, boa sorte. É a promoção Júlio da Casa Mais Quente, hein?

0: mais um bloco. Bom início de noite pra você. Seguinte, ó. Tem mais um bloco de música chegando. Enquanto isso, você vai participar das promoções que estão vigentes na plataforma de sorteios e, claro, presente da Casa Lopes é hoje no finalzinho do programa. Um par de pantufa, pode ser masculino ou feminino, você que vai escolher.
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2: Na região dos Vales, 13 graus.

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0: Passarela chegando, daqui a pouquinho a previsão do tempo.
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0: 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Vai ter sol?
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2: 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Rafael Cunha chegando e os detalhes da previsão do tempo para os próximos dias desta semana. Rafael, boa noite.
3: Muito boa noite a todos que nos acompanham. A máxima hoje na região chegou aos 19 graus e a tendência é que amanhã a temperatura fique um pouco mais alta. Os dois dias serão semelhantes, ensolarados, com um pouco de nebulosidade no amanhecer. A mínima no amanhecer amanhã fica em 5 graus e a máxima chega aos 21. Já na sexta-feira, pancadas de chuva em forma de garoa não estão descartadas para a região. Tendência de mínima para a sexta na casa dos 11 graus, com máxima de 19. Com as informações do tempo, Rafael Cunha.
2: Muito bem, tá aí a previsão do tempo então. Vamos ter mais um dia de tempo firme na região, pelo menos, né?

0: Arauto, alegria, informação, tá aí o Serrano, e a vaneira do tio Nima. Ah, é a hora do mate, é pra fechar mais um bloco, já já tem as saideiras. O último bloco de música, preparado com muito carinho pra você. 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Tá a fim de faturar? Já tá participando? Então boa sorte. 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O sorteio vai ser realizado daqui a pouquinho.
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0: Deixa de ser. Edson Hudson, não deixa não.

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2: 20 minutos para 7, Arauto.
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0: Vai participando, vai interagindo, porque já já tem presente pra você, um par de pantufas, presente dos amigos da Casa Lopes.

0: Arauto Alegria Informação, tá aí, Banda Rosas, e Alma Pura, participação do Brilha Som. Essa foi pra fechar, e fechar com chave de ouro o Mundo Sertão de hoje, mas antes tá na hora da gente liberar o presente.
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0: Vai ficar muito feliz porque vai faturar um par de pantufas masculino ou feminino presente dos nossos amigos da Casa Lopes. E quem se deu muito bem é você, final do telefone 6140. Quem se deu bem? Everton Felipe Costa. Parabéns, Everton, ganhou o presente da Arauto e da Casa Lopes, meu garoto. Agora sim, fechamos e fechamos muito bem o Mundo Sertão da quarta-feira. Na sequência, tem o Marcos Cardoso com o Bom Debate.

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3: Grupo Carisma, abrindo e abrindo muito bem os trabalhos do Bom de Baile desta quarta.
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3: 7 horas, Arauto.
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Começando mais um Bom de Baile, tô te fazendo companhia até as 9, hein? É, Marcos Cardoso a partir de agora, depois aí do Janinho Moraes com o Mundo Sertão, eu chego pra te alegrar, pra te trazer música boa, pra te fazer companhia, hein? Com aquele mate gostoso que eu sei que tu tá mateando, e eu quero a tua foto aí, hein? Eu quero a tua participação desde já com a gente, manda aí 37933000, pode pedir a tua música. Pois bem, né? Noite já chegando, chegou, né? E aquele friozinho tá bacana, não tá tão frio assim, né? Ontem a gente tava com temperaturas na casa de 8 graus neste mesmo horário, hoje 12 graus, então tá relativamente agradável, né? Uma noite aí fresquinha, vamos dizer assim, né? E para esquentar mais ainda, tá chegando o Bom de Baile para trazer música de todos os gostos, hein? Eu quero a tua participação com o pedido musical também, né? É isso aí, vai fazendo teu pedido musical. Hoje, dia 8, dia do panificador. Olha aí, ó, o pessoal das padarias, os fazedores de pães, né? De bolos. Bacana, parabéns aí pela data. E a gente vai então, primeira música, mandar especialmente pra essa turma aí. Tá começando o Bom de Baile e aquele medley gostoso, hein? Grupo Carisma.

0: disse, eu disse que esse primeiro bloco aí já ia esquentar demais a temperatura, hein? Ah, que barbaridade! Fechamos muito bem aí o primeiro bloco do Bom de Baile desta quarta-feira. Agora 7 horas e 18 minutos, né? Temperatura aí em 12 graus, né? A gente que teve um amanhecer gelado, pelo menos aí na região, né? 3 graus a média. Tu pode mandar aí, você que tá em outra cidade, né? Escutando a 90,5, manda aí como que tava aí na tua região o amanhecer. Mas aqui teve 3 graus, agora tá em 12 graus. E aí a gente vai ter uma quinta-feira com temperaturas de 5 graus a mínima e 23 graus a máxima, né? Vai ser mais um dia maravilhoso, de céu bonito, né? Solaço, nem hoje, tava um dia muito maravilhoso. E assim a gente espera mais um dia, né? Quinta-feira chegando, com aquele solzinho de manhã cedo, não tem coisa melhor, né? Mas agora a gente vai continuar aqui. Eu quero mandar um abraço pra turma que tá junto com a gente, o pessoal das obras, né? Aí o seu João, aí o João que mandou vídeo, inclusive, aí tá pedindo banda Passarela. João, um abraço pra vocês aí, manda o nome da turma aí que tá com você aí. E a próxima já é Banda Passarela, tá? Pra abrir o bloco vai ser Banda Passarela. E também um abraço aqui pro Kiko, né? Lá de Teutônia, essa aí é fera, né? Um abraço aí, obrigado, garoto. É que nem ele disse, né? É os guri. É, tá junto com a gente aí nesta quarta-feira à noite. Então vamos lá, gente. Intervalo comercial e na volta é a magia do boteco, hein?
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1: Sete e vinte, Arauto.
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2: Região dos Vales, 12 graus.
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0: Cara, Alto Alegria, informação é a castração a pialo, hein? Porca véia, pra fechar mais um super bloco musical aqui. Também tivemos Cosmo Express, né? Minha Amizade Restou, Metais em Brasa com Beer on Beer, é aquela bandinha top, né? E pra abrir os trabalhos, a turma que pediu aí Passarela, a magia do boteco. 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
2: Essa aqui é boa, hein? São Francisco, diga locutor.
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2: 8:20, Arauto.
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2: Venâncio Região, 11 graus.
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0: Alto, alegria, informação. Fechamos a primeira hora do Bom de Baile, né? Tem muito mais música pra ti, não sai daí. Daqui a pouquinho todos os recados, hein? 3793-3000.
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2: 8:01, Arauto.
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0: É o Toca Mais de hoje com seis músicas sem intervalo. A gente vai começar muito bem com Champion e o endereço errado, hein? Música número 2, Paulo e Paulinho, né? Paulinho Mocelin e o Menino Campeiro, aquela gaúcha clássica. E aí a gente vai pra 3, é bailão, meu filho. O Papagaio, será que esse papagaio fala demais, hein? Rainha Musical. Aí música 4, a gente vai pra aquela bandinha top, né? O Banda Canecos com Motoqueiro Chapa 13, Salada de Frutas. Tem um mix de músicas aí no Canecos, né? E aí a música número 5, Mato Grosso e Matias, O Voo do Côndor. Essa aqui é uma sertaneja, uma valsa sertaneja pra te curtir demais. E aí a gente fecha o Toca Mais de hoje com a Rezo aos Anjos, banda aqui de Venâncio, né? Os Hermanos.

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1: É, vocês já viram a próxima música, né? Mas antes eu quero falar do Toca Mais, né? Tocou 6 músicas sem intervalo. E antes de ir pro próximo bloco, eu sou obrigado a mandar um abraço pra toda a audiência aí, né? Tem mais vídeo aí do Kiko, que pediu música antes, lá de Teutônio. Um abraço pra você, obrigado pela companhia. Também aqui a turma que tá pedindo música, o seu Gerson, né? Alô, Gerson, boa noite. Gostaria de escutar aí a Valsa dos Namorados. Olha aí, vou procurar ela, tá legal? Um abraço aí pra você, obrigado pela companhia. Também a turma aqui lá, escutando pelo aplicativo, né? A turma lá de Mato Grosso, a Rosane e o Valdir dos Santos. Deve estar um calor danado por lá, né? Bacana esse pessoal, e sempre tá na audiência da gente, da Arauto 90,5, né? Por aqui, minha gente, 9 graus a temperatura agora, hein? Tá bom, tá bom? Tá bom, né? Tá bom, 9 graus. É, vai esfriar um pouquinho mais daqui a pouco, né? À medida aí que a noite vai se alongando, a temperatura vai baixando, né? Mais uma pessoa aqui, ó, quem mandou um alô pra nós foi o seu José. Boa noite, José. Tentou ligação, não dá, tá? Só mensagem, ou se não, ligar aí pro telefone pra gente falar durante as músicas. Daí eu consigo te atender por vídeo aí, não vai ter como. E a ligação eu posso só atender aí quando tá rodando música, tá? Se não, me manda um WhatsApp aí que eu já te respondo, tá legal? Um abração pra você. Também aqui pra quem mandou um boa noite, a dona Cláudia. Obrigado pela participação, Cláudia. Abraço aí, boa noite pra você também. E esse foi o Toca Mais de hoje, tá legal? Vamos pro intervalo e a gente já falou, eu vou rodar de novo essa vinheta da música que vai ser a abertura do próximo bloco musical. Daqui a pouquinho eu vou falar sobre os shows da Oktoberfest, hein? Foram lançados, é isso aí. Tem show bom um atrás do outro.
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0: 8h28, Arauto.
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0: Região dos Vales, 9 graus.
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1: É, o guri hoje tá. Ô, Marco, velho, não tá bem o guri, né? Não tá bem. Ele deixou passar de novo aqui a antecipação, mas ia fazer o quê, né? É, não dá pra parar a festa, né? Não era pra ter rodado isso aí. Então eu vou rodar daqui a pouquinho a antecipação, minha gente. Peço perdão pra vocês, mas é ao vivo, né? Então a gente às vezes também erra, né? Faz parte do show. É, eu quero mandar um abraço aqui pra turma lá de Vespalha. Olha aqui, o Celson tá aí na escuta, mandou áudio aí, tá do lado do fogão, né? Se esquentando nessa noite fria de 9 graus aí no momento, de temperatura, e pediu um dobrado, né? Banda, eu vou tocar um dobrado no próximo bloco pra ti, tá, Celso? Eu não achei a música que você pediu, mas vai rodar um dobrado de outra banda, tá? Então, pode ser especialmente pra ti? Pode? Tá legal? Pode ser? Obrigado, tá? Eu vou ficar devendo a música que tu pediu, mas vou tocar um dobrado. Eu quero falar contigo, gente, olha só, com vocês aí, shows da 41ª Oktoberfest, foi lançado há pouco, né? E eu vou dizer, baitas shows, não ficou um... 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Vai ter aí também a Feira Sul, e vão ser nos finais de semana de 8 a 12, 15 a 18 e 21 a 25 de outubro, lá no Parque da Oktoberfest. Então é um show melhor que um outro. Tem uma banda alemã também, Vox Club. Olha, pra quem conhece sabe que isso aí é showzaço, né? Então não tem show ruim, né? Outubro aí mais uma vez surpreendendo aí, e com certeza vai ser um sucesso. E Arauto, como sempre, presente lá, fazendo a maior festa com o palco Arauto. Vai ser uma festa muito bacana, né? Shows para todos os gostos na Oktoberfest 2026, tá legal? Vamos pro intervalo? Bora lá que a gente vai abrir o último bloco do Bom de Baile daqui a pouquinho, hein? Então sai daí.
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1: Agora sim, a garota do baile.

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3: Seguimos, é o Bom de Baile e a gente vai no coração do Rio Grande, hein? É do jeito que você sempre quis pra abrir o último bloco, hein? Bora lá! É o Bom de Baile e a garota do baile, né?

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informação, a gente fecha o Bom de Baile desta quarta-feira. Te desejo aí uma ótima noite, né? Um ótimo restinho de noite de quarta-feira. Pois bem, amanhã a gente se encontra de novo em dois momentos, né? Aí no Sequência de Clássicos ao meio-dia. E aí, enquanto o Marco Antônio do S está aí se recuperando, né? Alguns dias de folga, eu, Marcos Cardoso, também te faço companhia no Bom de Baile das 7 às 9 horas da noite da quinta-feira, tá legal? Então, muito obrigado pela companhia. Amanhã a gente se fala mais. Uma ótima noite e até amanhã. Valeu!

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7: Está no ar a Voz do Brasil. As notícias do governo federal que movimentaram o país no dia de hoje.
8: Olá, boa noite.
9: Boa noite para você que nos acompanha em todo o país.
8: Quarta-feira, 8 de julho de 2026.
9: Vamos ao destaque do dia na Voz do Brasil.
8: Vacinação infantil.
9: Pneumo 20 contra pneumonia e meningite está disponível nas unidades básicas de saúde. Gabriela Noronha.
10: A Pneumo 20 é indicada para bebês no primeiro ano de vida e crianças menores de 5 anos que ainda não completaram o esquema de vacinação recomendado.
8: Proteção às mulheres.
9: Ligue 180 registra denúncias de violência e funciona 24 horas todos os dias da semana. Pablo Mundim.
11: O Ligue 180 também orienta familiares, amigos, vizinhos e qualquer pessoa que queira saber como agir diante de uma situação de risco.
8: E vamos falar hoje sobre a Rede Nacional de Proteção e Defesa dos Direitos Humanos das Pessoas Idosas.
9: Quem vai explicar pra gente mais sobre o tema é o Secretário Nacional dos Direitos da Pessoa Idosa, Alexandre da Silva.
12: São todas aquelas pessoas, aquelas instituições, aqueles órgãos que atuam no segmento da pessoa idosa e que garantam a defesa, a promoção, a mitigação de violações e violências e a garantia de mais direitos.
8: Hoje na apresentação da Voz do Brasil, eu, Mariana Jungmann e Luciano Seixas.
9: E acompanhe a gente ao vivo. Acesse radiogov.ebc.com.br ou canal Gov na sua TV aberta.
8: Crianças menores de 5 anos e grupos prioritários já podem procurar o posto de vacinação mais próximo para se protegerem com a Pneumo 20.
9: O imunizante previne contra 20 sorotipos da bactéria causadora de doenças graves, como pneumonia e meningite.
8: A ideia é diminuir as hospitalizações, sequelas e óbitos em função das doenças.
10: A vacina Pneumo 20 está disponível nas unidades básicas de saúde e demais pontos de vacinação em todo o país. Éder Gatti, diretor do Programa Nacional de Imunização do Ministério da Saúde.